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0: com este Risk It All. O Bruno é mesmo romântico.
1: Ele é a pessoa mais romântica que eu conheço.
0: Queria perceber se é uma coisa de Brunos ou não.
1: Eu acho que é. Já o Bruno Nogueira é super romântico. Tem pois acho. É. O Bruno Marquezine.
0: O Shawn Mendes. O atual Bruno Marquezine.
1: Sim, também.
0: Ele tem bué cara de Bruno.
1: Pois tem.
0: É dos caracóis, eu pois acho. É.
1: Eu acho que se perdeu-lhe um bom nome. Bruno Mendes.
0: Ainda por cima o pai português, não pensou logo em Bruno. Pois Shawn.
1: Pilar, tu queres que eu te diga, ok, nós temos de falar com o senhor...
0: Manuel Mendes. Mendes.
1: Porque isto, olha,
0: agora enfim, já ganhou o accent.
1: Olha, os meus parabéns ao streaming. Hoje é o dia dele.
0: Uhum.
1: E já a seguir eu vou-te dizer uma série.
0: Está muito popular
1: agora.
0: No streaming.
1: Está muito popular no streaming. Eu vi, sei que estava a ver e estava
0: eu
1: a ser completamente
0: ridícula.
1: Agora,
0: só é? Porque a seguir temos outra coisa que tu vais querer...
1: Ok. Off Campus.
0: Okay.
1: Off Campus, que é uma série que eu estava a ver e sabia que era vergonhosa, mas ao mesmo tempo eu gosto daquilo que
0: tu disseste. Nunca ouvi falar. Tu mesmo Off Campus.
1: Uma série de adolescentes, de amores.
0: Tu és mesmo mãe adolescente.
1: É, eu
0: como
1: adoro
0: é que tu ser mãe tão jovem.
1: Claro, ao início assustei, mas agora claro. Já aceitei o desafio.
0: Está bem, vamos a ele.
1: Bora lá.
0: Vamos a ele e já a seguir também tens um desafio em mãos. Não sais de vizinhos agora com pobres namorados. Não faz sentido ficar só.

0: É o grupo com os melhores fãs do momento. Eu não sei se sabes, mas o Spotify cometeu o erro de dizer que Drake era o artista com mais streams. E os fãs do BTS não deixaram passar e disseram: Spotty. Oh, Spotty.
1: Spotty, calm down. You have to chill.
0: Yeah. Basicamente, pronto, fizeram barulho. Eu adoro esta expressão. Faz fizeram uma manif contra o Spotify e o Spotify veio pedir desculpa e dizer: Drakeinho, calma, calma, calma. Afinal, a música dos BTS ainda está à tua frente.
1: Eu acho isto maravilhoso. Há uma senhora nessa altura, que estava em casa, e o único trabalho dela foi reparar nessa situação e procurar e chamar todo o gangue.
0: É verdade.
1: E foram atrás e conseguiram.
0: Os BTS
1: voltaram.
0: Estão de parabéns.
1: É verdade. Uma salva de palmas. Uma grande salva.
0: E uma grande salva de palmas para ti, porque hoje é o último dia que tu tens para ganhar bilhetes duplos para o Rock in Rio Lisboa no dia 28 de junho.
1: É verdade, portanto só tens de mandar uma mensagem para o 968-689-229 com a palavra última. E se fores o quinto a mandar essa mensagem, nós vamos falar com... Vamos.
0: Vamos.
1: Vamos falar contigo às 7h30.
0: Vamos a isso.
1: Vamos a isso.
0: Muito boa sorte. Leva esta série, é o último
1: boa
0: dia.
1: Boa sorte.
0: A última oportunidade.
1: Bora lá.
0: Não perca. Compre já. Não tens de comprar...

0: Dominic Fife com White Kiss nesta quarta-feira, que já sabes o que é que tem para te oferecer. Se não sabes, a Joana...
1: É dinheiro. É muito, muito dinheiro. São 60.106 euros. Só tens de ligar para o 761 10 10 10. O custo é chamado de 1 euro mais IVA. E ligas, porque a partir das 9 e um quarto, estou sempre com as 9 e meia, mas é 9 e um quarto, vão-te ligar. E é o valor que tens de dizer.
0: Eu tenho uma dúvida genuína. Que é, será que há alguém neste momento que ainda não saiba o número para o qual deve ligar?
1: Só se viver debaixo de um pedregulho e não apanhar a frequência. Porque é assim. Não
0: e até acho que aí o grandioso jogo da mala já chegou.
1: Eu também acho que sim.
0: 761 10 10 10 é o número para o qual tens de ligar. Às 9 e um quarto já sabes que vais ficar muito rico. E nós também vamos ficar muito mais ricos no dia 29 de maio, porque ele vai lançar novo álbum. Richie Campbell a chegar já a seguir.
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0: Bom dia, agora que são 7 da manhã com o Snooze. Estamos contigo até às 10 e ouves agora as Trinos, as primeiras do dia com o André. Bom dia.
1: Olá, bom dia. Testou negativo aquele que será o primeiro caso suspeito de antivírus em Portugal, associado ao surto do cruzeiro Ondios. De acordo com a RTP, o paciente deu entrada nas urgências do São Francisco Xavier em Lisboa com sintomas gripais e depois de testar negativo, o paciente teve alta hospitalar. A pobreza diminui, mas as desigualdades sociais persistem em Portugal. A taxa de risco de pobreza desceu de 17 para 15% no ano passado, é o que revela o Balanço Social de 2025 da nova SBE. Ainda assim, mais de 300 mil crianças e 541 mil idosos continuam em situação de pobreza. Vão ser hoje recebidos pelo Presidente da República os familiares dos dois portugueses detidos por Israel, que seguiam numa flotilha a caminho de Gaza. Dizem que continuam sem contacto direto com os detidos e esperam obter mais esclarecimentos junto de António José Seguro. Mário Draghi ou Angela Merkel, um deles poderá representar a União Europeia em eventuais negociações com Vladimir Putin para a paz na Ucrânia. É uma indicação que está a ser avançada pelo jornal Financial Times. O tema vai ser discutido na próxima semana pelos ministros dos negócios estrangeiros dos 27. Agora, a festa do Arsenal. O clube inglês vê chegar ao fim um jejum de 22 anos, volta a ser campeão da Liga Inglesa e há um sueco que volta a ser feliz. Lembram-se certamente de Viktor Gyökeres.
0: Ah,
1: depois
0: claro.
1: Do Sporting, sagra-se campeão em Inglaterra e no sofá porque o Arsenal beneficiou do empate do City com o Bournemouth e deu festa rija noite fora.
0: Ela! Muito bem, alguém que pelo menos tenha tido, não é?
2: Exatamente. Victor.
0: Uma noite mais interessante que a nossa. Victor sempre.
3: Victor, trânsito lento em Lisboa, mas ainda sem grande demora. O IC19 tem resistência entre Terceira e a Amadora e na A2, fila entre as duas pontes do Feijó. No Porto, tu a andar sem dificuldades. A linha verde 850-5010. O tempo é com o Mateus.
4: E hoje podes contar com céu limpo e uma subida acentuada, temperatura máxima, em geral
0: tu voltas
4: para todo
0: mesmo
4: o país.
0: Quando está bom tempo.
4: Com boas notícias.
0: Como ao trabalho, não. Como ao trabalho, não. Como ao tempo, não trabalhas.
4: As máximas são de 29 graus para Braga, 23 para o Porto, 27 para Viseu, Aveiro a chegar aos 21 graus de máxima, Coimbra e Faro aos 28, Lisboa aos 31 e Évora aos 33.
0: Olha que bem, gosto tanto de te ouvir. E já a seguir, gosto muito de ouvir o nosso hino português, não é?
4: É Tuga ou
0: é
4: nada.
0: É Tuga ou nada.
4: Exatamente.
0: É um bom lema de vida, portanto, já a seguir vamos ouvir aqui um bocadinho. Na Mega, segues com mais música nova, Temper City, agora com Self Aware.

0: Provavelmente a música com a qual mais me identifico. Ninguém fez nada por mim.
1: Ninguém fez nada por... Bem, esquece.
0: Não
1: lá.
0: Era assim.
1: Mas esquece.
2: Avelina.
0: Avelina, esquece.
2: Avelina.
0: Olha, felizmente fizeram muito por nós.
1: Verdade.
0: Não é? Pelo menos alguns deles deram-se ao trabalho de fazer isto por todos nós. Sam the Kid, Sir Scratch, G-Sun, Bispo e Papillon juntaram-se para fazer aquele que é o hino português do Mundial.
1: É Tuga ou nada. É que é Tuga ou nada.

0: Vamos a imitar. No nosso, nós temos esta coisa de dizer assim: Portugal!
1: Portugal! Portugal!
2: Foram vocês que criaram aqui.
0: Inspirado. Foi. Olha, eu quero imaginar este balneário. Isto antes dos jogos vai estar muito a giro. Um de coluninha, outro a cantar uma parte, outro a fazer assim uma dancinha.
2: Sim.
3: Vamos olha, o que é que achamos da música? Gostamos?
2: Achamos...
0: É motivadora mesmo.
2: É motivadora.
0: Há aqui uma motivação.
2: E precisamos bem dela, que a convocatória do Roberto Martínez.
3: Olha, vamos falar sobre isso.
0: Oh, eu não percebo nada disso, está mal.
3: Também não percebo.
0: Eu sei que ficou toda a gente feliz com o Neymar. Agora aqui em Portugal,
3: pois
0: olha.
3: Foi. Não, aqui em Portugal o que eu vi foi. Então, vamos levar quatro guarda-redes, mas não temos espaço para o.
0: Vamos levar quatro guarda-redes?
2: Ela. Sim.
0: É
2: o Horta.
0: O Horta, quem é o. Quatro guarda-redes já estão a contar com os fins do jogo, não é? Porque isto vai tudo a penalti, já está a ver. Vai estar sempre a fim de penaltis isto.
3: Olha, e alguma coisa também envolve o guarda-redes avançado, também às vezes é preciso.
0: Olha, é verdade!
3: Surpreende ao seu parceiro.
0: E tiras luvas como o Ricardo, que defenda sem luvas e que marca um golo.
3: É
0: mas
3: foi
0: penalti, já não me lembro.
3: Foi.
0: Já se
3: foi
0: a memória.
3: Foi.
0: Mas
3: então, Mateus, tu que estás aqui, não é um bocadinho mais dentro do assunto?
2: Sim, olha, então vai, eu também vou ser, não vou ser aqui, não vou mandar achas para a fogueira, vou ser verdadeiro. Entretanto, já se percebeu, os quatro guarda-redes não é bem para dar hate, porque um tinha sempre que levar a mais. Acho que é uma conversa assim, está-se bem.
0: Não é à borla.
2: Agora é o seguinte, os laterais, comigo isso eu tenho que falar, é laterais a mais, não percebo porquê. O Palhinha não vai, e eu sou benfiquista, atenção.
3: Ok.
0: Ele não foi para há pouco tempo, se calhar está de
3: licença.
0: Está de licença.
2: Não, e teve num clube que é o Tottenham, inglês.
3: Certo.
0: Pá, e é um grande clube ou não?
2: Pois, mas teve muito mal.
0: Ui.
2: Teve muito mal. Mas é o seguinte, que tem que se vender que é. Mas ele não tem nada. Ou seja, ele está no clube.
3: Está lá,
2: tem
3: culpa, coitado.
2: Mas
3: aqui é uma coisa
2: mas, pá,
3: diferente.
2: Tem experiência de europeu, tem experiência de mundial. Joga bem. Pois vai.
3: Mas sabe o que é que ele vai ter? A experiência do mundial de 2026.
2: Ah, não, essa não vai.
0: Olha, ficava mesmo FOMO.
2: Tem, se fizer a caderneta.
0: Eu ficava assim se a Mega fosse tudo para os festivais e eu não.
3: Mas é um bocadinho isto que acontece.
0: Juro.
3: Não podemos dizer todos.
0: Ah, pois, mas ficava
2: há convocatórias também.
3: O nosso diretor Nelson Martínez, às vezes também.
2: Mas não saem nas notícias.
0: Pois
2: mas
0: não, curioso.
2: Deviam sair.
0: Não, porque mas nós abafamos
3: sim,
0: bem a imprensa.
3: Não é?
0: Nós abafamos.
3: Devia sair
2: porque
3: assim.
2: Porque nós fazemos parte dela. Exato. Então nós abafamos.
3: Podíamos fazer mas agora, por acaso.
0: Okay,
3: sair agora à convocatória de festivais de 2026.
0: Ah, vamos lá ver.
3: Fica aqui a ideia.
0: Pois.
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0: E depois de conhecermos a convocatória. O que é que está a acontecer com o meu som? Estão a ouvir-me bem?
1: Está ótimo, bem, minha
0: energia aqui no volume e estou com um eco gigante.
2: Calma, amiga. Oh,
0: okay.
3: It's been a ride, amiga.
0: Mas olha, o que eu ia dizer é, Mr. Know-It-All, se calhar para muitos não é o Roberto Martínez. Não é o senhor sabe-tudo, o Mr.
2: Sim.
3: Ui, quem tu vais chamar?
2: Muitos consideram que ele não sabe.
0: É isso? Era só
3: vocês
0: aqui,
3: têm alguém
0: era só aqui
3: que
0: uma tacada.
2: Os bancada.
3: Agora no,
0: o.
3: Ei,
0: o que é que eu fiz?
3: O Mr. Ramírez. Martínez. Não leva mal.
0: Não leva. Eu gosto muito deles.
3: Vocês gostavam de pôr quem lá?
0: Onde?
2: Em vez dele.
3: Já.
2: Yeah. JJ.
0: Oh, o Scolari.
3: Ai, eu ia dizer Scolari. Eu queria tanto que ele voltasse. Scolari. Está tão velhinho, teu querido.
0: Está tão bem.
2: Para você, isto é engraçado de ver, né? Está tão velhinho, está tão querido, está bom para ir.
3: Está bom!
0: Porque é a experiência, Matias, é assim, também conta.
3: Por exemplo,
0: eu aqui na Mega também sou das mais velhas.
3: Exato.
0: Estou velhinha, mas estou com experiência.
3: Também eu, Pilar, estou aqui, que já nem me aguento as canetas. Mas olha, era isso, o Scolari.
2: Ok.
3: Ou então o Mourinho, se não fosse lá para o Real, não é? Ele vai.
2: Já foi, já está a caminho.
0: Já foi. Já está a caminho.
2: Isto é um jogo, assim, ele vem cá e diz: quem é o treinador que diz não ao Benfica? E agora diz: quem é o treinador que diz não ao Real Madrid?
0: É verdade.
2: E depois diz: quem é? E anda nisto.
0: Olha, e quem é que são os locutores que não te dizem não a mais uns bilhetes doces para o Fino Rio Lisboa? Quem são?
3: Tão queridos.
0: Somos nós.
3: É verdade. Deixa-me mandar mensagem para 968-689-229 com a palavra
2: última.
3: Toma.
2: Toma lá que
3: porque
2: vai
3: é mesmo a última
2: vez. É a última vez, como
3: é
2: diz o Plutónio.
3: Não, pois por é. Agora é a última vez que vamos estar a dar esta semana bilhetes para o Rock in Rio.
0: No dia 28.
3: Sabes que é sempre uma surpresa, nunca se sabe o que é que aí vem.
0: E às 7h30 vamos te ligar, portanto fica perto, muito perto, colado mesmo ao telemóvel. Acho que na Mega tens Rima e Selena Gomez com Calm Down.
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1: Nuno Ribeiro e a Soraya Ramos com esta Fujo Contigo. São 7h31 e alguém vai fugir com bilhete duplo para o Rock in Rio Lisboa no dia 28 de junho. Vamos a isto. Raqui. Olá, Raqui. Bom dia, Raqui.
2: Bom dia, menina.
1: Como é que estás?
3: Bem, vocês?
1: Ai, também, obrigada.
2: Em que conheço-me hoje é sexta-feira. Está a brincar.
1: Oh, Joana, não era tão bom. Não era tão bom. Que pode haver uma pergunta assim dos géneros. Raquel, tu precisas que te relembremos as regras?
4: Pode
3: ser.
4: Se calhar é
1: melhor. Eu senti nesse.
2: Diz lá, Mateus.
4: Então, tu vais ter 30 segundos para responder a 5 perguntas. Tens que acertar as 5 para ganhar os bilhetes dentro dos 30 segundos.
1: Epá,
4: por isso,
1: básico.
4: Rapidez, mas isto é ir para o mais fácil.
1: É
4: isso para o mais
1: chamar-te
4: fácil.
1: Raquel.
2: Eu vou-te dar boa da sorte. Vais ver.
3: Bora.
1: Então vá, vamos a isto. Boa sorte.
2: Quantas patas tem um gato?
3: 4.
2: Qual é a cor de uma banana?
3: Amarela.
2: O que vem depois do número 9?
3: O 10.
2: O sol aparece mais de dia ou à noite?
3: De dia.
2: A água é molhada?
3: Super.
2: Ela ganhou!
4: Dá entregue!
1: Raqui.
4: É nada.
1: Muitos parabéns, Raquel.
3: Obrigada.
1: Com quem é que tu vais?
3: Com o meu namorado.
1: Muito bem.
2: Gostei, grande
1: os namorados andam com muita sorte.
2: Pois vai.
1: Nesse andam muito dinheiro a ganhar.
3: Não está a dormir e nem sabe nada.
1: Nem se esforçou.
4: É,
2: pá, isto realmente é fácil.
4: Os homens dormem enquanto as mulheres realizam os seus sonhos.
3: As mulheres vêm trabalhar às 7h30 da manhã.
2: É que é mesmo.
1: Olha,
2: o meu também ficou na cama, uma vergonha.
1: O que é que tu fazes, além de conquistar sonhos?
3: Sou técnica de prótese dentária.
2: Ai, adorei! Técnica de prótese dentárias.
1: Olha, o que é que nós achamos das facetas, Raquel?
2: Ah, Raquel, diz-me uma coisa. Tu és a favor das facetas?
3: Sim.
2: És?
4: Claro.
2: Não é isso. O que eu quero dizer é... Mas não dá para fazer de forma a que não fique,
1: que fique
2: toda
1: bem.
2: A gente igual?
3: Epá, dá. As pessoas é que não querem.
4: É serviço público.
1: Agora é que nós descobrimos
4: Pronto.
1: A careca.
4: Se formos ao teu estabelecimento, é bem feito.
2: Claro.
1: É-te muito bem feito.
3: É, claro.
1: Muito obrigada, Raquel. Foi um prazer falar contigo.
3: Obrigada,
1: muitos parabéns.
3: Trabalho.
2: Beijinho, Raqui. Beijinho.
1: Foi o último dia a darmos bilhetes duplos para Rock in Rio Lisboa no dia 28 de junho. Mas voltamos com novas.
4: Foi uma alegria.
2: Já estou com saudades.
1: Saudades da Raquel.
2: É verdade.
1: Não é, Lauren? Agora.

0: Tracker, agora que são 7h40, bom dia e boa quarta-feira, que bom é viver, que bom é ter-te desse lado.
1: Ai, é mesmo, é tão obrigada. tão bom. Aliás, esta vibe encaixa perfeitamente no lugar às novas de hoje.
2: Encaixa que nem o quê?
0: Também é muito fácil.
1: Que nem uma luva.
2: A luva do Michael Jackson.
0: É verdade.
1: Mas podia ser a do
0: Harry Styles. Pois foi não. Comprada pelo Drake, em quem é que ela acha que é também?
1: Digo-te uma coisa, o Drake anda aí mesmo.
0: Mas agora não vamos dar palco com um artista que não está.
2: Caras.
0: Porque não se vê.
1: Porque fazemos rádio.
0: Nós fazemos rádio. Vamos dar aqui palco a quem merece agora que está no evento ainda por cima.
1: Está numa fase feliz da vida, não
2: é? O Harry dos estilos, exatamente.
0: Exatamente.
2: Sabes porquê? Porque está noivo da Zoe Kravitz. E além disso, continua em digressão com a Together Tour.
0: Atenção,
2: não esquecer
0: a
2: isso, o Together.
0: Que é juntos.
2: Juntos,
0: pois,
2: bem
0: juntos.
2: Uma tour marcada pela ideia de celebrar amizade, liberdade, viver o
1: esquece,
2: momento.
1: Esquece!
2: E é isso que se sente nesta música, acho eu. É, ou corrijam-me se eu estiver errado.
1: É, olha, a letra fala sobre aproveitar a vida.
2: Pronto.
1: Dançar com amigos, desligaste da pressão. Eu acho que é perfeita, mas perfeita para o dia de hoje.
0: Também é um bocado estranho, não é? Esta vibe toda e depois a música chamar-se Dance No More.
2: Vamos perceber o porquê, se calhar.
0: Temos que ouvir a letra. Vamos investigar.
2: Já, imediatamente.
0: Vamos, Harry Styles, lugar às novas de hoje na Mega com Dance No More. Mas dança. 7h41.

0: este Unwritten. Tu também tens uma pequena taxa se quiseres ligar para o grandioso Jogo da Malda, mas é só um euro mais IVA.
1: É coisa
0: não
1: pouca.
2: É coisa pouca para o número 761 10 10 10 para ganhar quanto?
1: 60.106 euros.
0: Repete, Joana, só porque
1: são 60.106 euros.
0: Porque é ontem aconteceu grana. O que eu nunca achei que pudesse acontecer. Foi, eu recebi uma mensagem de uma querida seguidora.
1: Pois foi,
0: ouvinte,
1: Pilar. Foi
0: a dizer, Pilar, podes por favor repetir o valor que está no grandioso Jogo da Malda? E eu vou comprovar, vai aqui um print da mensagem.
1: Tu vais ser.
0: E eu achei importante
1: também. Digo-te uma coisa. Esta pessoa vai ficar rica.
0: E tu vais ser
1: a fonte de riqueza dela.
2: E é já hoje.
0: É já hoje.
2: A partir das 9:15.
1: Liga, 761 10 10 10.
0: A Escaramega. Tens o escalema e o deal 5, aquilo que tu vais fazer, levar tudo, mas antes ainda tens a Rihanna com aquilo que vais comprar.
1: Exato.
0: Diamonds.
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0: Um minuto para as 8 da manhã, bom dia e boa quarta-feira com o Senoso. Conhece agora as Turn News com o André Rodrigues. Bom dia, vamos a isso.
1: Bom dia. A taxa de risco de pobreza em Portugal desceu de 17% para 15% no ano passado, é o que revela o mais recente relatório Portugal Balanço Social da nova SBE. Ainda assim, continuam em situação de pobreza mais de 300 mil crianças e 541 mil idosos. O estudo vai ser apresentado esta quarta-feira. Testou negativo aquele que será o primeiro caso suspeito de antivírus em Portugal, associado ao cruzeiro MV Ondios, de acordo com a RTP. O paciente chegou à urgência do Hospital São Francisco Xavier com sintomas de gripe. Depois de testar negativo, teve alta hospitalar. Na atualidade internacional, está fechado o acordo comercial entre União Europeia e Estados Unidos. O pacto prevê a eliminação de taxas alfandegárias sobre a maioria dos produtos industriais norte-americanos. Em troca, os Estados Unidos comprometem-se a limitar a 15% as taxas aplicadas aos produtos europeus. A China desaconselha uma nova guerra no Médio Oriente. Na conversa que teve com Vladimir Putin, o presidente Xi Jinping pediu um cessar-fogo abrangente, declarações citadas pela agência de notícias estatal chinesa. Agora, e se as abelhas fossem protegidas pela Constituição? Não é aqui, mas pode acontecer na Suíça. Organizações ambientais e deputados acabam de lançar uma iniciativa para incluir as abelhas na lei fundamental, porque são polinizadoras, portanto são essenciais para a segurança alimentar. 100 mil assinaturas são necessárias em 18 meses para este assunto poder ir a referendo. E porquê que falamos disto hoje? Porque hoje é o Dia Mundial da abelha.
2: Oh, parabéns a ela.
0: Obrigada.
2: Olha, isto tem que ser o nosso objetivo como país. Estarmos
0: arranjar
2: tão
0: essas...
2: bem. Estarmos tão bem que estamos ao luxo de as abelhas entrarem na Constituição.
0: É verdade.
3: E bem, porque elas é que nós estamos aí à pau delas.
0: Está bem, mas
2: é verdade.
0: Abelhadeiras... E quem é que me protege a mim? É que elas já me picam-me.
3: A rainha.
0: No ano passado
3: já fui picada com três
0: dedos.
3: Dói tanto.
0: Mas curioso, bi.
3: Curioso, bi mesmo. Mais trânsito na VCI no Porto, paragens do Freixo A3 e de Santo Ovídio na A1 ao Norte Francos. Em Lisboa também está mais acumulado a esta hora, C19 lento desde o Cacém, A5 em Porto Salvo e na A1, quase em Santiria. Na A2, paragens na Baixa de Correios. A linha verde 850-5010. O tempo é com Mateus.
2: E hoje podes contar com céu limpo e uma subida acentuada da temperatura máxima em geral para todo o país.
0: Muito bem!
2: Muito bem!
0: Igualdade aqui, hein?
2: As máximas são de 29 graus para Braga, 23 para o Porto, 27 para Viseu, Aveiro chegar aos 21 graus de máxima, Coimbra e Faro aos 28, Lisboa aos 31 e Évora aos 34.
3: 31,
0: até
3: me babei.
2: Isto o sol vem aí.
0: Olha, está bem, abelha.
3: E nós sair à praia hoje, pá, isto é tão mal.
2: Tá bem,
0: pois
2: abelha.
0: É. Olha, no lugar às novas de hoje tens Harry Styles, vais ouvi-lo ao longo do dia com Dance No More, mas agora é outra música. American Girls, Snooze.
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0: Não consigo responder a Ray, que pergunta onde é que está o marido dela, mas sei onde é que estão as coisas mais importantes para ti. Se andas por Lisboa, atenção, porque é hoje que podes cruzar-te com o melhor produto que anda por aí a circular na capital.
1: E não estamos a falar do Francisco Mendes,
0: com todo o respeito
1: claro, ao nosso amigo, é mesmo do Queijo Palhais, que por acaso, e sim, é o Francisco Mendes que tu vai dar a provar.
2: E atenção,
0: sabe o que faz?
2: De tuk-tuk.
1: Uhum. Ah, pois é.
2: Uhum, que aqui não se brinca. E para chegar mais rápido, só podia ser assim de tuk-tuk, não é?
0: Uhum.
2: Portanto, depois és presenteado com o Queijo Palhais.
0: Uhum.
2: E eu acho que tu estás super
0: abençoado.
1: Cheio de sorte.
0: Blessed.
1: Tuk-tuks a receber Queijo Palhais.
0: Para que não te falte nada, o que é que tens de fazer? Acompanhares as redes da Mega, porque muito vai ser publicado por lá.
1: Só e apenas.
0: A
1: resposta está sempre na Mega.
2: Mas é uma coisa, anda de tuk-tuk. Até eu.
0: Por acaso hoje estás com vibe de ter vindo de tuk-tuk.
1: Olha o Jack.
0: Uhum. Olha o Jack, o Jackinho.
2: O Jackinho.
0: Jackinho Arlo.
2: Tá.

0: É o Chico da Tina com esta que se chama Vícios. São 8h14 e Mateus, não sei se estás a par de Vini, não de Real Madrid, aqui.
1: Eu estou a par de que terminaram, guys.
0: Exatamente.
1: De que Vini Júnior e Virgina terminaram.
2: Virgina.
1: Sei.
0: Exatamente.
1: Sei terminaram. Que há muitos mais nuances e esses conto convosco.
0: É isso mesmo que vamos contar agora. Pronto. É verdade, o Vini e a Virgínia terminaram, cada um tem a sua teoria, até aqui tudo muito certo. E a Virgínia, assim que eles terminaram, fez um post a dizer vou sempre torcer pelo Vini, desejo tudo bom, mas
1: ela
0: realmente
1: é muito correta,
0: muito
1: não é?
0: Correta, disse claro. Que ia continuar a torcer por ele, a dizer que não se arrependia de se ter
1: claro, são
0: envolvido. Sim, exatamente. E eu até pensei, agora o Vini, o trabalho está feito, ele vai só dar a repost.
2: Sim, sim.
0: Não se pronunciou.
1: Okay.
0: Não partilhou nada nas redes dele, nada aconteceu.
2: Depois foi ao
0: e
2: chat
0: as pessoas
2: GPT.
0: Começaram a criticá-lo muito de o Vini também nem não partilha, fala,
1: não faz
0: nada.
1: Nada.
0: E ele veio com o
2: mas
0: com
2: aquilo
0: o
2: foi teste
0: story.
2: De chat GPT. Ele foi ao chat GPT e
0: eu acho que não só pela parte final que aquilo.
2: Até o chat GPT mesmo já dizia, fica bem.
0: Não é dele.
2: Não,
0: é
2: achas?
0: Homem.
2: Pronto, todo um texto e no fim diz, fica bem. Para a Virgínia. Para a Virgínia. Virgínia.
1: Ah, meteu um texto no story.
2: No story, e acabou, pequenino, e depois no fim diz, fica bem. Tipo dizer, vá, mas
0: olha, fica bem.
1: Ah, aí.
0: E isto virou meme logo, okay, o fica
1: pronto.
0: Bem. Pronto, e o que é que acontece? Ontem a Virgínia.
1: Também é um bocado suscetível a interpretações, não é? Se é meio com passiva agressividade, se é real, se é genuíno, se é meio a dar a boca.
0: Mas
1: é
0: de qualquer das formas, a terminar uma relação com alguém e dizes o
1: fica bem não é bom.
0: É
2: fica bem,
0: estranho.
2: Beijinho. Até parece que terminaram por ali.
1: Sim.
0: Agora, okay. O que é que aconteceu mais importante? A Virgínia continua na vida dela,
2: já está,
0: está numa viagem no Dubai e fez um post
1: claro.
0: Ontem. E o Zé Filipe, ex-namorado dela,
1: não me digas,
0: comentou. A dizer bom dia, fica bem.
2: Bom dia, fica bem.
1: Que horror.
2: Porque ele é muito gozão. E
0: não, foi ótimo.
2: Isto foi
0: timing.
2: Para aí, neste tempo todo, que ele teve uma atitude, neste tempo todo, terminar a Virgínia,
1: é
2: depois vai para
1: a
2: Castela, não sei o quê. Uma atitude com humor.
0: Não, com humor, é mais
1: acreditam
0: nesse sentido, porque ele é assim mais.
1: Ele, muitos likes, de certeza.
0: Sim, mais de um milhão de likes.
1: A
2: e ele ainda há pouco tempo
1: Rios,
2: teve.
1: A Virgínia
0: deve ter ficado. Opa,
2: ele ainda há pouco tempo teve em casa da Virgínia com a Margarete, que é a mãe dela, a fazer stories com ela, com os filhos e tal. E a Virgínia estava alto. É claro
0: vai
2: que
0: haver
1: vai
0: conciliação,
1: haver ingresso,
0: guys.
2: Agora,
1: ingresso.
2: Eu de certa forma.
1: Diz,
2: se fosse a Virgínia ou o Zé Filipe, whatever, aqui, se tivesse uma vida como
1: sim.
2: Esta gente tem exposta
1: diz,
2: assim,
1: aqui na, nesta,
2: imagina
1: na,
2: o que é, tu estás a viver e que acabaste com o teu ex porque aquilo já não dava.
1: Certo.
2: Não é? Pá, não queres mais. E depois tens meio mundo tipo, oh, poeda, queridos, voltem lá, eu gostava mesmo de ver-vos juntos,
0: mas é
2: vá lá.
0: Tudo e depois as pessoas têm-se à vontade para.
2: Não quer voltar para ele.
0: Mas que até quer.
2: Não, mas imagina, mete na situação de um ex teu. Tu seres obrigada a quereres voltar por causa
0: não,
2: dos fãs.
0: Não, eu não sou obrigada.
1: Não,
0: que
1: mas
0: as pessoas vivem isso e agora estão com a esperança de... O Vini foi ali só um erro de percurso. Ela estava...
1: O outro também foi... Não teve com uma cowboy também.
2: Ah,
1: igual.
2: O Zé Filipe também é uma criança.
0: Uma cowboy,
2: exato. Ele também é uma criancinha e também não teve muito bem quando acabou com a Virgínia.
1: É que eles são muito novos, atenção a isto.
0: Claro,
1: muito
0: e têm filhos juntos. Eu acho que isso
2: não,
0: pode...
2: eles são mais novos que nós. Ah, não, que tu
0: pode...
2: não, mas... É que,
1: não,
2: que
1: mas têm a mesma idade que eu, não é uma coisa assim?
0: É parecido. É por
1: já viste, é assustador.
0: Portanto, queríamos só saber a tua opinião.
1: Olha,
0: do fica bem.
1: O fica bem. Não, o fica bem, não se fala.
0: Não fica nada
1: fica bem.
0: Olha,
1: não,
0: fica bem.
1: Ficou bem, foi ao Zé Filipe. Tudo acontece por alguma razão. O Vini tinha que dizer o fica bem.
0: Para ele
1: poder
0: ter uma conversa com ela.
1: E agora estarmos aqui neste momento de rádio.
0: Mas ele tem a arte de ser aquelas pessoas que cansa a piada. Ou seja, ele agora viu que teve muito bem. Toda
1: agora
0: a gente
1: vai
0: like.
1: Estar
0: agora sempre
1: não.
0: Que a vir é. Virgínia, fica bem.
1: Sim, sim.
0: E ela, pá, cala-te.
2: Pois, cada vez
1: ela agora
0: ele vai cansar.
1: Disso.
2: É um bocadinho chato.
0: Mas temos aqui uma pergunta. Temos aqui uma pergunta da Bárbara. Que diz, bom dia Mega, tenho uma questão importantíssima. E agora que camisola é que a Virgínia vai usar no Mundial?
2: A do Neymar, porque eles são amigos.
0: Oh pá, nem falámos do Neymar que chorou.
2: Oh pá, olha, e foi tão criticado que a Bruna estava a abraçá-lo, a mulher atual dele. A abraçá-lo. E o homem... Foi, porque ela está a abraçar, ou seja, ele está a festejar, está feliz, não é festejar. E ela está a agarrá-lo.
1: Não lhe dá um beijo,
2: nem
1: olha para ela.
2: Nem lhe dá um beijo, nem liga à mulher.
1: Fica muito compenetrado na sua própria emoção.
0: Normal. Também...
1: Olha, acreditas que eu não li nada, mas eu achei assim, vão dar aito ao gajo ainda...
2: Puta,
1: bem na cabeça, eu não vi nada, mas no vídeo, eu assim, e o gajo aqui não lhe faz nada.
2: Ela está a agarrá-lo também, deixa viver o momento dele. Já leva-se uma beijoca.
0: Ele queria muito aquilo, ver aquele momento que aconteceu.
2: Exatamente, Pilar.
0: Emocionou-se.
2: E provavelmente é o último
1: Não é provável. É, é o último, é, do Neymar, é do Messi e do Ronaldo.
2: Mas se eles quiserem.
1: Sim, não,
2: mas se eles
1: do
2: quiserem,
1: Ronaldo,
2: podem. Ah, eles quiserem voltar, voltam. Estás bem, ok.
0: Voltam, mas eu preciso direito. Saber com o que contar. Parem. Oh, pá, se é para
2: ser
0: o
2: último. Pois,
0: se
1: é
2: para ser,
1: eu sou teu amigo, sou sincero. É o último dos três.
2: É daqui a quatro, mas não é antes. Ui, então esquece.
1: Não, acabou para os três. É o último dos três. Mas é curtir, é festejar, aproveitar.
0: É, bora!
1: Pois é, pá! Ronaldo, Cristiano!
0: São 8:19, ainda bem, Mateus, que estás também aí todo para cima, porque às 8:30 estás de volta com
2: é verdade, grandioso. Oh,
0: mas... é grandioso. Não, ele é grandioso, é.
1: Olha, não digas grandioso às vezes.
0: As caramegas, já a seguir tens a Sabrina Carpinteira. Oh.
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0: Dominic Fike com esta Baby Doll, agora que são 8h30 certinhas.
1: Puto, fui mordido por...
0: E hoje temos connosco um jovem que foi mordido por um viciado em cromos. Bom dia.
2: Olá, bom dia. Vimos dizer que gostas muito de cromos e cadernetas de futebol, não é? Queres-te apresentar?
1: Já. Olá, eu sou o Rodrigo. Mata trata-me por rodas, eu tenho 29 anos e sou cromodependente, já. Sou viciado em cromos para a caderneta.
0: Olá, Rodas, bem-vindo.
1: Já, obrigado, man. Por acaso ninguém me arranjei uma saquetazinha. Por acaso vocês não me arranjam aqui uma saquetazinha para o primo? Não arranjas?
0: É,
1: vocês são tão boas, miúdas, pá. Vocês disseram-me que aqui arranjavam cromos, por isso é que eu também vim.
2: Mas ele está com...
0: Olha, calma, mas calma.
1: Não, está-se bem.
0: Calma, pode ser que haja. Não, ok, Rodas.
1: Era só uma saqueta, estás a ver? Também não está-se bem.
0: Olha,
1: não,
0: antes...
1: eu vim, disseram... Não, mas já...
0: Está bem, está bem, nós já vamos ver. Pode ser que sim, está bem, Rodas? Mantém-te aqui connosco, está bem? Olha, antes conta-nos o teu testemunho. Como é que se chega a este estado, não é?
2: Eu estou, pá, é com a vida. O que é que está a acontecer?
0: Sim, uma comichão, pá.
1: Isto é como todas as drogas, prima. É só uma saqueta, é só uma caderneta.
0: É só mais uma.
1: E tu dás por ti, estás no continente da bobadela a trocar cromos com malta que não conheces.
2: Ah, não sei. Desculpa lá, isto no meu tempo não era assim. Isto é assim que funciona agora?
1: Já, mena, há sítios que isto está pesado mesmo, mano. Sério. Eu, no outro dia, troquei 72 cromos num meeting no Fórum Sintra, mano. Mesmo malta ali da pesada.
0: Mesmo pesada.
1: Sério. Sério. E há um tropa em Alcântara que arranja a traficar os cromos mais raros do Congo, da Suécia. Mas se vocês quiserem, mas não se metam nisto, a sério, malta, fujam disto, mano. Isto aqui não é vida para ninguém, mano. Oh, fujam disto. Pois, a sério, não. É como eu digo, a sério, hoje é uma saqueta, amanhã estás na valeta, mano.
0: Olha, mas isso é um ganda verso.
1: Mano, a sério, não se metam nesta vida.
0: Tá bem, obrigada.
1: Mas se tiver uma carteirinha,
0: uma saqueta,
1: só uma saqueta.
0: Olha, e qual é que foi o primeiro momento em que tu sentiste que isto já estava a ficar grave?
2: Ao menos sem noção.
1: Pá, houve um dia que foi quando eu troquei o meu cartão de refeição pelo Mbappé especial.
2: Mbappé?
1: O
2: jogador Mbappé.
1: O francês.
0: Sim, ele trocou. Era um cromo raro.
1: Eu na altura ignorei, pareceu-me normal, mas eu lá no fundo já tinha aquela voz: Rodas, tu não estás bem, man.
0: Pois.
2: Opa, Rodas, eu digo-te uma coisa.
0: Rodas, mas o primeiro passo é
2: exato,
0: isso.
2: Ao menos já estás a aceitar, não é?
0: Estás a pedir ajuda.
2: A tua família está a ajudar? Já falaste com alguém?
1: A minha cota já me tentou, ela disse, me chamou uma atenção: filho, tu estás diferente, tu não estás bem, tu tens que mudar. Eu respondi-lhe: mãe, eu acabei de trocar num grupo do Facebook pelo João Neves, quem se vai ter que mudar és tu desta casa.
2: Tu trocaste a tua mãe por um
0: Mas
2: cromo...
0: é o João Neves.
2: Do João Neves.
1: João Neves era o que me faltava para acabar a seleção.
2: Ah, isso não se faz, desculpa.
1: Era um gajo também é português, acima de tudo, não é?
2: É a tua mãe.
0: Sim, orgulho nacional.
2: Nem o João Neves souber disso vai gostar.
0: Não, tens razão.
2: Sim,
0: não
2: é? Estou
0: do teu lado, claro que sim, olha...
2: Ué,
1: mas
2: estranho.
1: Mas não tem uma saquetazinha?
2: Não tenho saqueta nenhuma. Desculpa lá, isto são cromos para colar numa caderneta, o que é que está aqui a acontecer?
1: É que está tudo escutado, man. O meu dealer já não me arranja também a mim, man. E disseram-me que aqui havia cromos, man.
0: Calma,
2: Rodas.
0: Não entrevista. Sim, ele está sem pelo já. Tem calma, respira e diz-nos uma coisa. Tu tens muitos cromos repetidos, Rodas.
1: Nesta vida tens de ter repetidos, man.
2: Ah, é?
1: Eu tenho, olha, este molho repetido,
2: mas... Ui, é que eles enganam as pessoas. Desculpa lá, é que eu sei que estás aí agarrado, mas eles enganam as pessoas nestas. Que quantidade de cromos dão repetidos às pessoas? Claro que andam assim até para isto.
1: Tenho mais de 600 repetidos, mano. Eu até já recebi chamadas aí de rappers que querem os meus cromos para dar flex em videoclipe.
0: Ah,
1: porque isto agora
0: tu não,
1: é mais valioso que o maço de guita. Eu não abdico dos meus cromos,
0: claro.
1: Isso eu não consigo.
0: Claro.
1: Mas eu tenho uns quantos. Vocês quiserem, com vocês eu troco, mas eu queria mesmo era abrir uma carteirinha. Vocês...
2: Opa, desculpa lá. Desculpa lá, tu não estás bem. Tu sentes que os cromos são mais viciantes, ou sei lá, são piores que
0: drogas mesmo.
2: Que drogas, pior, que algumas drogas.
0: Piores,
1: um saco de droga, tu vês o que é que para onde é que vais, man. Agora, uma saqueta, tu abres a saqueta, estão lá assim repetidos dinamarqueses e depois
0: pois,
1: um gajo faz aqui. Um gajo pira, man.
2: Ai, desculpa lá. Tu antes disto eras o quê? O Beto do que ia lá abaixo ao bolso. É que tu estás-me com ar disso.
1: Tu piras, aqui é que ele se tornou. Man. Pois tu tens que abrir mais saquetas. Por isso é que eu digo, fujam desta vida, man. Não abram saquetas nem venham para os cromos. Porque a sério, não... hoje Deus. É só uma saqueta, amanhã estás na valeta. Eu não me canso.
0: Eu acho que o novo álbum do prof
2: devia ser.
0: Também tem um bocado a ver com isto.
2: Sim, sim. E devia ter uma música destas.
0: Olha, disseram-nos que tu cheiras as saquetas e nós já vimos aqui um bocadinho, mas
2: é da cola.
0: É muito habitual.
1: Pá, que enche café e gasolina e eu gosto de cheirar a panini, mano. O cheiro da saqueta é uma cena. E agora, já como o dealer não me arranja e não há saqueta, por isso é que eu até, pá, guardas que eu consigo. Saqueta, só que já está tudo aberto. Para emergência.
2: Para uma emergência. Eu tenho um filho na barriga que se vai tornar nisto daqui a uns anos.
1: Não, não vai, não vai. Oh, só que.
2: Desculpa,
1: já está meio tudo aberto, mano. Mas vocês não me arranjam só uma para eu abrir
0: o que é que tu aqui, ok, mano. O que é que tu farias agora pela caixa de 50 saquetas?
2: A quantidade de plástico.
0: Não devia ter feito esta pergunta.
1: Tem uma caixa de 50 saquetas, mano.
0: O que é que farias hipoteticamente por uma caixa?
1: Se vocês quisessem, sei lá, mano, eu podia sair daqui e ir a correr todo nu fazer um café à Ana Galvão, mano. Eu não sei.
2: Olha, ainda para ir com dela hoje, ainda por cima.
1: Qualquer coisa.
2: Já alguma vez foste internado numa clínica ou assim? É que isto também agora é novo, não é? Este ano, isto agora é de
1: tá,
2: sei lá,
1: se
2: não tiveste tempo.
1: Já faço a boia, não. Não é de
2: mas
1: agora.
2: De todo, mundial, euros,
1: tudo. Sim,
2: tudo.
1: Sim. Wins. Minha família uma vez disse-me que íamos à mealhada comer leitão.
0: Certo.
1: Que eu adoro.
0: Bem
1: e
0: bom.
1: Depois passávamos na papelaria do Sr. Vítor, que é a minha favorita.
0: Sim.
1: Quando dou por mim, estou em Fátima numa clínica de reabilitação. Eles enganaram-me.
2: Aí bem, desculpa.
1: Qual é que era?
2: Bateu bem.
1: Qual é que foi a minha sorte? Tinha um Ronaldo repetido no bolso. O segurança estava a precisar para o filho e basei, mano.
0: Ah, trocaste, deste-lhe o Ronaldo.
1: Já, yeah, deu. Tá...
0: Ainda deu para safar.
2: Eu digo-te uma coisa, oh Rodas.
0: Olha, e qual é que foi a situação mais perigosa onde os cromos já te levaram?
2: Olha.
1: Tirando os mitinhos no fórum e os continentes aí, bobadela e não sei o quê, as trocas de cromos, as ruas não estão safes com os cromos, man, a sério. No outro dia, o people está maluco, no outro dia, mano. Uma cota de 80 anos foqueou um tropa meu para lhe sacar um Vini Júnior para dar ao neto, mano.
0: Mas ainda por cima ao Vini.
1: Foi o que ela me disse: é para dar ao meu netinho. Assim, o meu tropa morreu e
2: é
1: o Sandrinho.
2: O Sandrinho? Ai.
1: Vou acabar a caderneta por ti, Sandrinho. Esquece em paz, mano.
2: Oh, Sandro,
1: desculpa.
2: Ele é visto a sério, mas Sandrinho. O Sandrinho está rebandastando.
0: Um grande beijinho à família do Sandrinho.
1: Adeus nas notícias, mano.
0: Ainda por cima por causa do
1: mas
0: Vini.
1: Mas vocês não têm só mesmo uma cartilha para ajudar o gajo, não?
2: Epá, tu não estás bem, desculpa.
0: Não, mas eu ainda estou chocada com isto.
2: Ele e a carteira não respondas a isso.
0: Do mas Sandrinho, isto é mesmo real.
1: É real, mas eu comigo vocês estão na boa, não se preocupem. Eu estou na boa.
2: Mas
1: okay?
2: Isso é perigosíssimo.
1: Eu estou na boa até deixar estar, estás a ver? Eu estou na boa até deixar estar.
2: Pá, mas tu estás. Ah,
1: eu não sou assim, arranja lá uma carteirinha.
2: Olha, Roda, não vais apontar Roda. Com isto, eu estou grávida.
1: Mesmo o grandioso jogo da mala. Eu quero. Eu
0: nós estamos com uma arma apontada à cabeça.
1: Eu não sou este caro, eu não sou assim. Eu só quero uns
0: Rodas, baixa já essa arma.
1: Olha lá. Só quero uns cromos.
2: Olha lá, oh Rodinhas.
0: Não é assim que estamos a cromos nenhum. Baixa a arma.
1: Vou matar aqui.
2: Baixa já esse, pá! Estás bem ou quê?
1: Não, sou uma saqueta, sim.
2: Eu estou aqui grávida, não posso enervar,
1: não,
2: pá. Só saqueta. Como é que ele passou ali no segurança?
0: Rodas, eu vou dizer uma coisa, a Sarma é de brincar.
1: Man. Só estou a pedir uma saquetazinha.
0: A Sarma é de brincar,
1: tem...
0: Rodas. Percebes? Também
2: tu
0: é um
2: estás
0: bocado
2: a ter discernimento.
0: Por isso é que eu também estou relaxada.
2: Olha lá, olha as figuras que estás a fazer aqui em direto.
1: Man, não...
2: Desculpa lá. Desculpa. Tens necessidade disso.
1: Só queria uma saquetazinha. Disseram-me que aqui havia uma saquetazinha. Não, não tem aqui ninguém.
2: Vamos lá, porcaria da saqueta.
0: Ah,
2: pá.
0: Pronto, e agora? Acabou.
2: E cala-te com a saqueta.
1: Uma saqueta,
0: não é?
1: Ai,
0: não
1: saqueta,
0: há a sensação
1: man.
0: Igual.
1: Abrir uma saqueta, man! Cromos novos, man. Fala que não sejam repetidos.
0: Ah, pois. Isso aí já não te prometemos nada, Rodas.
1: Não, Dinamarquês e o João Neves outra vez.
2: Man. Então o João Neves não é bom. Neves, não trocaste.
0: Já podes ir buscar a tua mãe.
2: Exato!
0: Já podes ir buscar, agora dás um João Neves
2: repetido. Ou arranjar uma nova. Também não sei bem como é que era a relação que tinhas com a tua.
0: Ah, pá, Rodas. Desculpa lá, isto não.
2: Desculpa. Não, é melhor apelar a alguém, Pedro.
1: Assim nunca vou conseguir.
2: Não, não, olha, nós queremos apelar a quem nos ouve. Se conhece algum familiar, amigo, conhecido neste estado, procurem ajuda, porque isto.
0: Sim. Não ignorem os sinais. Hoje é uma saqueta, amanhã pode estar numa
1: o
0: valeta.
1: Quê,
2: eu dei-lhe uma saqueta, se calhar não
1: aqui uma caixa de 50 saquetas, man!
2: Olha lá!
1: Eu vou ter cá na Galvão!
2: Olha lá, mas isso não é teu, pá!
1: Obrigado!
2: Não, pá, desculpa. Nada, lá. É que eu digo-te uma coisa, este trabalho está-me a deixar. Não já. Eu agora tenho que aturar estas coisas.
0: É, nós passamos por muito aqui.
2: Vai limpar isto.
1: Puto, fui mordido por.
0: Ai, foi mais um. Fui mordido por
2: Sandrinho.
0: Com o Mateus Lourenço. Estavas-me a dar uma ansiedade.
2: Já viste? Acabei-me tudo assim. E assim, acusaste tudo, já me estavas a dar.
0: Não
2: um...
0: é a mim! E a parte mais hilariante disto que depois vais poder ver em vídeo foi nós estamos a ler o guião
2: então,
0: à medida que tu estás. Eu só vi a pistola muito tempo depois que a Joana diz assim: Pilar, há uma pistola! E eu, ai! E não sabia se na minha reação eu tinha que dizer, ai, eu Tipo, oh meu Deus. Então eu fiquei.
2: Eu acho que este foi o guião que eu mais me perdi.
0: Que eu mais respeitei.
2: Exato.
1: Ainda bem.
2: É que eu perdi mesmo apontada, que é
0: assim. Não estou habituada.
1: Ainda mais horror.
2: Mas olha, agora fora brincadeiras.
1: Mas eu perdi o Sandrinho,
2: mesmo. Tu fizeste rodas, mas isto representa mesmo o que está aqui a acontecer. Não se andam aí a coçar, mas isto é as figuras que as pessoas fazem.
1: Não, no fundo, é o humor de sátira.
2: Uma aposta
1: à quarta-feira.
2: Satiro.

0: É o Vague.
1: Talvez você precise de mim.
0: Talvez sim, talvez não, Vague. Talvez precise é de cromos, não é?
2: Ai, de corominhos. O Mateus fez aqui, eu fui mordido por
3: viciado
2: em cromos, não é? Eu nem sei bem o que é que lhe é de chamar, que eu digo.
0: É mesmo isto, cara.
2: E a Érica mandou mensagem e disse: bom dia, mega lindos. Eu trabalho num quiosque e tenho de dizer que abri o quiosque às 8 da manhã e até agora, ou seja, são 8h49, vendi 300 cromos e acabaram de chegar porque estavam esgotados. Beijinhos.
0: Isto é normal.
3: É isso.
0: Este é o ponto da, da situação no nosso país.
2: Onde é que está o nosso negócio? Man.
3: Eu andei durante este fim de semana para isto. Eu queria só.
2: Só para isto.
3: Só queria,
2: claro,
3: uma
2: claro.
3: Saqueta. Não, não. Ou seja, o meu irmão. Eu patrocino o meu irmão que está a fazer, mas eu queria uma saqueta aqui fresquinha e não estava a encontrar. Oh. Já esgotou, não há. Não sei o quê.
0: Mas lá conseguiste.
3: Mas lá consegui.
0: Ah, pá, porque agora mesmo quem não tem interesse, pronto, sabe.
2: Vai
0: que pela. Está a bater.
2: É viral. Trend,
3: está a bater. Está a bater, man.
0: Está, mas está. Todos os TikToks que me aparecem agora é sobre isto.
2: Pois é.
0: Finalmente que saiu a convocatória para o Mundial, que agora. Tornou-se um bocadinho mais diverso
3: é passar,
0: o conteúdo.
3: É passar o futebol para a vida real.
0: Sim, sim. São 8h50 e a chegar à Mega tens Ella Langley. Se não tens esta, é melhor guardares, que não há repetido.
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0: Passa um minuto das 9 da manhã, estás com o Snooze, Pilar Lourenço, Joana Sequeira e Mateus Lourenço e ouves agora as Trend News com o André Rodrigues. Bom dia.
1: Olá, bom dia. Aumentou o risco de incêndio na região centro do país, consequência de milhões de árvores caídas e que continuam por recolher meses depois das tempestades de inverno. O presidente da Comunidade Intermunicipal de Leiria, Jorge Vala, fala em preocupação geral perante a previsão de altas temperaturas para os próximos dias. Pânico total na EMA é esta a expressão do presidente do Supremo Tribunal Administrativo para ilustrar o elevado número de processos de migrantes contra a Agência para a Integração, Migrações e Asilo. Há 183 mil processos nos tribunais administrativos. Chegaram a ser 200 mil. No podcast Direito à Justiça da Renascença, o juiz-conselheiro Jorge Aragão Ceia fala em desorganização. Na atualidade internacional, Pedro Sánchez manifesta total apoio ao ex-primeiro-ministro Rodríguez Zapatero. O antigo presidente do governo espanhol está a ser investigado por corrupção em causa do pagamento em 2020 de 53 milhões de euros à companhia aérea Plus Ultra no âmbito de apoios públicos para empresas afetadas pela Covid-19. O Ministério Público Espanhol alega que Zapatero terá recebido 400 mil euros pela mediação do processo. Os Estados Unidos devem apresentar hoje acusações criminais contra Raul Castro, o antigo presidente de Cuba. Deverá ser acusado da morte em 1996 de quatro pilotos que se iam a bordo de dois aviões de uma organização que auxiliava a fuga de quem pretendia sair da ilha. Lituânia encerra temporariamente as operações no aeroporto de Vilnius, consequência de um incidente aéreo. Aparentemente, a situação já foi ultrapassada.
0: Obrigada, André. Foram estranhos no Snooze. Tens mais à tarde no Drive-In. Às 9h02, Joana, como é que está o trânsito?
2: Mantém-se o acidente na ligação da A44 à A1, em Coimbrões, com corte de via direita e fila quase em Gervide. E na VCI, para-se do Freixo à Via Norte e de Santo Ovídio na A1 ao Norte Francos. Em Lisboa, ainda tudo cheio esta hora, e C19 desde o Cacém. Na Ribeira da Laje também há 5, não é isto que eu quero dizer? Quer dizer, há 5 na Ribeira da Laje, Eixo Norte-Sul na Ameixoeira e a segunda circular nos dois sentidos em direção ao Campo Grande. Na A2, fila nos Foros da Amora. A linha verde 850-5010. O tempo é com o Mateus.
3: E hoje podes contar com céu limpo e uma subida acentuada da temperatura máxima em geral para todo o país. Por isso, festa, manga curta, sol. As máximas são de 29 graus para Braga, 23 para o Porto, 27 para Viseu, Aveiro chegar aos 21 graus de máxima, Coimbra e Faro aos 28, Lisboa aos 31 e Évora aos 33.
0: E já a seguir vamos falar de algo que não combina nada com o bom tempo, que é centros comerciais.
3: É verdade, temos que reclamar com o Colombo. Vai ter que ser.
0: Eu adoro reclamar com o Colombo.
2: Temos sempre a reclamar com o Colombo.
0: Então, só dá para reclamar.
2: Ele não aprende,
0: claro. Olivia Rodrigo agora com Drop Dead. É mais música nova no Snooze.

0: KJ Imune com Roses, agora que são 9h10, bom dia, boa quarta-feira e um excelente dia para ti, se não fores até ao Colombo, porque para mim, pelo menos, sempre que eu tenho de ir ao Colombo é um péssimo dia.
1: Não, é um péssimo dia e agora, com esta brincadeira do Bad Bunny, nos dias 25, 26 e 27, o Colombo lembrou-se de arranjar ainda mais confusão no próprio Colombo.
0: Ok, obrigada, Colombo.
2: Então, que confusão é essa?
0: É isso.
2: Aulas de salsa e reggaeton no centro comercial. Já pensaste nisso?
0: Hilarious.
2: Tens uma silent disco onde vais ouvir as músicas do Bad Bunny. Tens também. E mais, Joana?
1: Tatuagens temporárias.
2: Opa, que bom.
1: Uma roda de com prémios. Uma parede para tirar fotografias. Para mim o pior disto tudo é mesmo uma silent disco, porque eu estou a imaginar os maluquinhos, todos de fones a dançar e tu não ouvires.
0: Uhum. Mas é tipo, por um lado até era bom apanhar um bocado o Colombo em silêncio.
1: Opa, mas façam isso em casa.
0: Se fosse possível.
1: Mas eu quero te ver na salsa. nas aulas de salsa e reggaeton.
0: Eu gostava. E digo-te já.
1: Mas sei para quê? Porque para quem não teve acesso ao concerto vai para lá fazer isto?
0: Sim, e está a olhar para o Estádio da Luz e a pensar tu perto.
1: Quem me dera.
2: E essencialmente para dizer coisas do género: olha, vou ali ao Colombo, por acaso queres vir comigo, amiga? Sim, vais
1: ter. Para aquecer.
2: Vais buscar umas calças. Não, vou ter uma aula de salsa.
1: Percebes?
0: Ah, vais à salsa. Não, aula de salsa.
1: Não, aula.
0: Podiam pôr a salsa na salsa.
1: Eu também acho. Ou então dá calças da salsa, que aquilo faz ali um bom rabiosco.
0: Boa
1: calça. Aulas, eu acho que vai.
0: Olha, mas estamos a esquecermos de mais uma confusão que pode haver no Colombo. Porque é já amanhã, dia 21, que sai a coleção do Benito com a Zara.
2: É já amanhã?
0: É amanhã.
1: Ui, o Colombo vai estar impossível.
0: O Colombo, já não satisfeito com aquilo que vai ter na próxima semana, começa já esta.
2: Todos os caminhos
0: vai
2: vão
0: estar.
2: Dar ao Colombo.
0: Yeah.
2: Olha, e temos aqui uma mensagem que eu vou já ler só, da Diana. Bom dia, Mega. Bom dia, Diana. Meninos, eu trabalho no Colombo e ainda não sabia que isto ia acontecer.
0: Olha, Diana.
2: Salvem-me. Não sei
0: mas
2: se vos agradeço.
0: Ai, mas era bem melhor ela não saber e de repente ver as pessoas
1: coitada
0: a dançar salsa.
1: Só, Diana, tu mete dias, porque isso não vai ser nada fácil.
2: Tu mete dias.
1: O Filipe diz, pessoal da Mega Eats, bom dia.
0: Bom dia, Filipe, da Mega Eats.
1: Bom dia. Eu sou do Norte e sinto que essas macacadas são sempre feitas em Lisboa. Os artistas, quando vêm aqui, vão só atuar a uma sala e não há nada dessas atividades estranhas.
0: É isso.
1: Sente-se mudar para cá, beijinhos.
0: Eu também acho.
1: Eu digo-te uma coisa.
0: Mas porquê que o
1: Rei
0: tinha que meter o bedelho aqui?
1: É verdade.
0: Não era nada com o Colombo, mas eles pensaram, não, porque temos a ver, o Estádio da Luz também é aqui.
1: Ó, Pilar, o Rei Elder, o anti...
0: Colombo.
1: O anti-Colombo, o anti-encontros no Colombo vai-se passar de certeza.
0: Não, e bem.
2: Temos que andar em movimento e o Colombo acha que isto é um bom movimento.
0: E vamos ver. Mas eu para cá sou curiosa.
2: Talvez vá lá nessa salsa.
1: Se calhar, olha, vocês, eu não vou conseguir ir.
0: Mas
1: ao concerto, vou vender uma bilhete.
0: Isto é para ti.
1: Mas
0: isto
1: eu
0: é para
1: acho
0: que
2: não vai
0: ao concerto.
2: Não vai.
1: Não, porque eu tenho consultas nesse dia. Ah. E não vou conseguir neste dia lá, Pilar.
0: Mas tu tens mais dias.
1: Mas eu gostava muito que tu.
0: Eu não, eu estou no concerto.
1: Se fosses lá antes, Pilar.
0: Não posso.
1: Saísses daqui e fosses lá dar um pezinho de salsa.
0: Eu acho que é mais para ti. Tu tens que mexer o corpo. Tens que ir.
2: Faz bem ao Simão.
0: Claro.
1: Que horror.
0: Para ver se o Simão é fã de Bad Bunny ou não. Tens
1: quem
0: que fazer
1: estas ideias?
0: Eu não sou, posso garantir.
2: Olha, e por falar nestas aqui assim meio estranhas, já a seguir vamos contar-te o que é que o Papa Leão XIV também andou a fazer.
0: Eu já sei.
2: Que é um momento hilariante.
0: Eu já sei o que é, mas é muito bom. E já a seguir vamos dar palco ao Papa.
2: Sempre bom. 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

0: Também confirmada no Rock in Rio Lisboa. Todos os caminhos vão dar ao Rock in Rio.
1: Todos os caminhos vão dar.
0: Até o Papa.
1: Exatamente.
0: Estar.
1: Todos os caminhos, já esse ditado também, vão dar a Roma, que é onde está.
0: O Papa. Não, mas por acaso há aqui uma ligação, porque foi no Parque Tejo também que esteve, não este Papa.
1: Exatamente.
0: O anterior, nas Jornadas Mundiais da Juventude. E exatamente. O Rock in Rio também é um bocado, não é? Está lá a juventude. É a nossa jornada.
1: E a juventude cria trendes. Muitas delas, a grande maioria,
0: ridículas,
1: não fazem sentido. Esta aqui, à partida, é impossível ainda não teres ouvido, mas pronto.
0: É
1: muito
0: fácil. Deixa eu dançar isto, esta música é isso. 20 mais 20, mais 20, mais 7. Aí é muito fácil, professor é 6. A trend é o quê? Dançar isto? Sabem quem é que eu imaginei?
1: A trend é fazer tipo 6-7, é dizer 6-7, 6-7. Os putos gritam 6-7 e tu com as duas mãos.
0: Sim.
1: Fazes como se estivesse a fazer malabarismo, quase.
0: Sim.
1: E o Papa, coitado.
0: Eu imagino o Vini
1: a fazer isto.
0: Para mim é uma música.
1: Em modo dança.
0: Sim,
1: Vini,
0: para mim é a música dele.
1: Sim,
0: se ele tivesse uma música, era esta.
2: Então o quê? Estás na rua também ao Big 7. 6-7. Não,
1: pronto.
2: Big 7. E faz isto.
1: 6-7
2: e faz isto.
1: Sim, o Papa estava a andar lá dentro de uma das salas lá no Vaticano, ou assim. Estavam miúdos.
0: Pediram-lhe.
1: 6-7, 6-7. E ele. Que é que 6-7, 6-7. E ele, 6-7, 6-7.
0: Ah, mas depois não. Ok, mas ele não conhecia a trend. Ele conheceu ali por causa dos miúdos.
1: Mas
0: era hilariante ele assim, já sei.
1: Isso era bacana.
0: Ele já fez no TikTok.
2: Não, ele dizer aos putos: 6-7.
0: Ser ele. Andem lá, façam uma coisa.
1: Pois era.
2: Olha, digo-te uma coisa.
0: Olha, mas eu gostei, é um Papa cool.
1: Papa cool.
2: Usa Nike.
0: Papa usa Nike,
1: Nike a fazer o 6-7.
0: Está mesmo.
1: Já está mesmo a quebrar barreiras e
0: tabus. É verdade. E é disso que nós precisamos também.
1: É verdade.
0: De alguém que acompanha a nossa juventude.
2: É verdade.
0: E agora vamos ficar aqui a dizer só.
1: É verdade. Sabes o que é verdade?
0: O que é verdade?
1: Há muitas novidades no mundo da
0: música.
2: É verdade.
1: E será que vamos falar delas?
2: Vamos lá ver. Vamos ver se o local
1: é verdade, uma realidade.
0: Quando é que vamos falar?
2: Já a seguir.
1: Está neste programa, já a seguir. É verdade. É uma realidade, é uma verdade.
0: Vamos ouvir Avicii.
1: Tranquilidade.
2: Olha,
0: e não é mentira.
2: Não é mesmo.
1: Não, é verdade. 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

0: seguir com este A2 é mais música nova na Mega. E é uma grande música.
1: Olha, isto é só música nova.
2: E é música nova. Exatamente.
0: Música nova portuguesa.
2: E portuguesa, e é essa que trazemos. E é essa que trazemos. E de quem?
0: Do Van Zee.
2: Enfeitiçado.
1: Ele está aí com um novo penteado. Deixou crescer o cabelo.
2: Está com
1: o
2: cabelo.
1: E está com barba mais comprida, que eu vi. Ou já não está? Eu, pai, eu vi um. Joana, não sabe? Eu vi alguma coisa que ele estava o cabelo.

0: Ele deve ser patrocinado pela Chanel.
1: Eu ou acho. Então está a tentar
0: já
1: ser.
0: É a segunda música, a terceira.
2: Fica-lhe bem, por acaso é uma marca que lhe assenta
0: Chanel,
2: bem.
0: Chanel.
2: Mas já há novo som, enfeitiçado, uma coisa diferente.
1: E é como nós vamos ficar.
2: E é o que a Joana estava a dizer muito bem, novo cabelo.
0: Está, não está. Está mais comprido, pelo menos.
2: Está mais comprido.
0: Porque ele estava rapado antes.
2: Estás a ver? É um bocado como eu. A malta acha, é careca, não tem cabelo. Não, tem. Tem.
1: Temos algum.
0: Ele peixe aí os fios.
1: Dá-lhe aí um mozinho que aquilo cresce logo.
2: Exatamente.
1: Olha, mas é bom sinal. É sinal que Vanzia está de volta.
2: Está de volta,
1: não é?
2: Está a
1: precisamos
2: trabalhar.
1: De música
2: a trabalhar.
1: Nova.
2: Quem está a trabalhar também, Bárbara Bandeira, vai lançar na sexta-feira o segundo ato de Lusa.
1: E já se tiver tão bom como o primeiro, digo-te uma coisa, meus parabéns aqui à Bárbara.
0: Ela está aí de grandes atos.
1: Vais passar alguma música ou não?
2: Não,
1: os atos ficam então para quem os pratica. Quem?
0: Mas
1: exato.
0: Olha, mas é que é mesmo.
2: Exatamente.
0: É mesmo.
1: Ah, e não esquecer também que Richie, ontem, fez
0: ficamos
1: um story.
0: Um bocado em baixo.
1: A dizer: vou abrir aqui umas vagas, vá, digamos assim,
0: sim.
1: Para assistirem ao meu documentário.
0: Pois.
1: São limitadas.
0: Pois.
2: Escutou logo.
1: Pau. Eu, quando vou tentar garantir o meu lugar, levo assim com um esgotado. E eu pensei: então vou a Londres.
0: Pois.
1: Porque ele vai ter data.
0: E nós já está cá em Lisboa em Londres.
1: Mas já não.
2: Mas dia 27.
0: Ah, pá, tá bem. Mas
2: sai
0: esse
2: para
0: aí
2: todos
0: já
2: cá
0: é.
2: Fora.
0: Esse aí já é para
1: dia 27 é? O documentário, é isso?
2: Sim, sim.
1: Porque
2: sim.
1: O Noval é dia 29.
2: Sim, sim.
0: Nós queríamos ir, não é?
2: Vês em casa.
0: Opa, estás a ver? Mas só essa frase é triste.
1: Em casa do Richie.
0: Ah, isso estás à vontade. Que eu adorava comer uma pipoquinha e ver lá com o próprio.
2: É verdade.
0: É para ele explicar também o que é que se passou em cada momento.

0: Bom dia com Alex Warren, agora que são 9h39. Bom dia e boa quarta-feira. Já sabes que às quartas-feiras aqui na Mega somos conhecidos por fazer
1: por
0: o bem.
1: Por dar muito.
0: Por dar o bem. E é por isso mesmo que o Francisco Mendes, do Drive-In.
2: Sou convidado. Exatamente.
0: És nosso convidado porque já fizeste o bem hoje, não é?
2: Eu acho que sim, eu estou muito contente. Primeiro, um dos maiores prémios dos últimos tempos.
1: É verdade.
2: 60.106 euros.
0: É verdade, bem.
1: Muito bem.
0: Saímos dos 30 e tal, não é? Finalmente fomos para os 60 também dar.
2: Que eu também, eu só aceito dar
0: esta hora. Claro, chegar de manhã para dar menos do que 60 mil.
2: Portanto, acordei cedo, vim com vontade, vim com alegria, cheguei. Tal, começa a tocar telemóvel. Pequeno nervosismo, porque não sabia
0: exatamente
2: que estava do outro lado.
0: Ai, sempre tenso.
2: Quem é que está do outro lado? Estava com medo que fosse um nome difícil.
0: Okay.
2: Ela diz-me, Vera.
0: E tu, feito. Nisto já posso relaxar.
1: Era sem dizer, duas sílabas.
0: E ele, como é que é? Vera. Pode repetir.
2: Estamos na prima Vera.
0: Vera.
2: E, portanto, pá, atendo, dá-me logo um contentamento. Vera, como é que tu estás? Estás bem? Estás preparada? E ela vai um leve sorriso. Quanto é que está na mala? Ela diz. Pá, e no momento em que eu digo que está certo, ela eclipsa-se da chamada. Okay.
0: Ai, como assim? Continua, foi abaixo?
2: Continua do lado de lá, mas não diz nada.
0: Não se pronuncia.
2: Porque eu achava que eu estava a dizer com ela.
0: Oh, coitada. Mas é que não é todos
1: as
0: os dias que
1: recebes
0: esse tipo de chamada a dizer ganhaste 60 mil euros,
3: sim, sim.
0: Não é? A nós ninguém nos liga a dizer isso.
1: Como diz a minha avó, isto como isto está hoje em dia, está tudo de pé atrás sempre.
0: Ah, claro. Mas é verdade.
2: Tanto que ela é de... ela disse, onde é que me estás a ouvir? E ela, em Évora. E ela nem é bem de Évora.
0: Nem é de Évora. Ela assim, já nem sabia de onde é que era.
2: Já é para ir a 60 quilómetros de Évora.
0: Sim, sim. Ela diz, claro, ela sei lá de onde é que eu sou.
3: Opa, deixa-me dizer. Débora, tá,
1: sabes,
3: olha, mas muito
1: sabes porquê 60 quilómetros? Porque ganhou os 60 mil euros.
0: É verdade.
2: Muito.
0: É
2: vá. Olha,
0: está tudo,
2: Mateus, e é
0: tá tudo contadinho. Pá.
2: Que Mateus, tu és um dos maiores radialistas de Portugal.
0: És radical. Mesmo quando achas que estragaste o VT.
1: Não é?
0: Também é
1: em cima de todos mecânicos.
0: Exatamente. Vais poder ver também este belíssimo conteúdo em breve.
3: Eu quero
0: no
3: muito.
0: Nosso Instagram, Mateus Lourenço em cima de um touro mecânico.
3: Em direto com o Drive-In e perdeu-se.
2: Mas fizemos um crossover.
0: Não,
2: os
0: é tudo assim.
1: Pois foi. Tu andaste em Faro e eu andei no Norte.
2: Muito bem. E eu vim ao Senus e tu foste ao Drive-In.
0: Já viste? Vocês são uns queridos. Uns amores. Olha,
2: os
0: na
2: fofos.
0: Próxima semana continua a haver Grandioso Jogo da Mala, 9:15. O valor está sempre no nosso site, megahits.fm. Na Mega, Taylor Swift.

0: 9h50 e chegou Our Love, Diogo Pires.
1: Olá, Senus.
2: Olá. Bom dia, Love.
3: Bom dia.
1: Como estão?
2: Estão bons.
1: Desculpa, Mateus. Foste parte desta. Não me convidaste.
3: Tive desaparecido muito tempo.
1: Para jantar.
0: Sabes como é que é? Quem não é visto não é lembrado.
3: Olha.
1: Pilar,
3: nunca disseste essa frase em programa comigo.
0: Pois não.
1: Estás quase a chorar neste momento de teres ouvido a dizer isso.
0: Pois foi.
1: Pá.
0: Não estava à espera que fosse neste dia, sei lá, no 20 de maio de 2026.
2: Opa, mas ficou tão bem.
3: Às vezes é assim.
1: Mas está mesmo emocionado.
0: Ficou tão bem. Pronto.
1: E então, se
0: estamos bem, estamos de saída. É verdade, Diogo. Como devem imaginar, são 9h50.
1: Aproveitem o sol, está imenso sol.
0: É verdade. Muito calor. E tu, o que é que vais ter por aqui?
1: Olha, eu vou ficar aqui.

0: ver o sol. Mas vou-te fazer companhia para ti que estás ao sol.
1: Pronto, então não é tão bom.
2: E depois vais apanhar um sol, tu também sais cedo.
1: Sim, não te
0: todas
1: vais ser
0: as insolações de hoje, a culpa é minha. Que eu estou necessariamente a empurrar as pessoas.
1: E tu já vais
0: para...
1: dormir ainda por cima.
0: É isso.
1: Estás a atrair.
2: Muito bem.
1: Red flag mesmo. Diogo Fixo contigo até à uma. Nós voltamos amanhã. Ganda beijo. Ainda tens música nova de Yugal e solto já a seguir.
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Boa quarta-feira com a Mega Hit. Eu sou o Diogo Pires e devo dizer-te que o nosso WhatsApp está mais do que pronto para os teus áudios. Conta-me quais é que são os planos para hoje. WhatsApp Mega Hit 968-689-229. Começamos esta manhã a conversa e a ouvir Bruno Mars na Mega Hit.

Billie Eilish na Mega Hits. What was I made for? Numa manhã de quarta-feira em que o trânsito não está a dar tréguas, não é? Já são 10 e 12, 10 e 13 e ainda há trânsito, não é assim, Tiago? Bom dia, obrigado pela mensagem no WhatsApp da Mega, 968-689-229. Abrimos aqui o nosso momento, o nosso já habitual vibes de check matinal. No fundo, saber qual é que é a vibe com que estás a encarar o dia. Bom, e parece que o Tiago está preso no trânsito. Dizia ele que às 10 da manhã preso na segunda circular. Não faz sentido nenhum. É um facto. Como é que ainda há trânsito às 10, não é? Bom, mas há também quem tenha ido a festas ontem à noite, como a Mariana, que houve a Mega Hit em Coimbra. Dizia aqui, Diogo, bom dia. Ontem fui a uma festa de finalistas. Hoje tinha aula às 9 da manhã. Estou na faculdade, não estou bem, mas seguimos juntos. Mariana, acho que sim, acho que é isso. A Mega Hit em Coimbra, nos 90.0, com música nova agora. Madison Beer.

E é assim que se ouvem mais de 90 minutos de música sem parar, com a novidade de Terry Swims da Mega Hits. Mr. Know-It-All, são 10h30, está na hora de irmos ao lugar às novas. Hoje com mais uma das músicas que sai do álbum cujo título parece um trava-línguas. Kiss All The Time, Disco Occasionally. Falamos do novo álbum de Harry Styles, é de lá que vem esta Dance No More. Harry Styles a dizer que os DJs já não dançam mais. No fundo é um convite para dançares sim, mas com os teus amigos. Hoje, Harry Styles no lugar às novas.

0: Papa Utebe, Mike is Mine com Chill 77. Nesta manhã de quarta-feira que começou tão melhor para uma pessoa em particular, aquela que atendeu a nossa chamada esta manhã, no caso foi a chamada do Francisco Mendes do Drive-In. Foi ele que esta manhã deu dinheiro no grandioso jogo da mala e foi assim que tudo aconteceu.
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3: Olá, fala o Francisco Mendes do grandioso jogo da mala. Como é que te chamas?
4: Vera.
3: Olá, Vera. Como é que tu estás?
4: Bem, obrigada.
3: E agora espero que muito melhor. Estás preparada?
4: Estou.
3: Quero saber, em euros, quanto dinheiro é que está na mala? Tens 10 segundos a partir de agora.
4: 60.106.
3: Oh, Vera. Oh, Vera. Vera, onde é que tu estás, Vera?
4: Estou em Évora.
3: E estás... estás em que sítio? Vera?
4: Sim, sítio, estou a trabalhar.
3: Estás a trabalhar? Então, olha, hoje abres uma exceção. Podes gritar, porque ganhaste 60.106 euros. Oh, Vera, grita, por favor. Grita, Vera.
4: Não acredito.
3: Não acredito. Oh, Vera, eu quero mais entusiasmo, Vera. Vera, salta, por favor.
4: Acho.
3: Vera, estás bem? O dinheiro é teu. Estás bem? Estou contigo, Vera. Está tudo bem. Olha, um beijinho. Fico muito contente por ti.
4: Beijinho.

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Boa viagem com a Mega Hits. Comigo também sou o Diogo Pires, a tua companhia nestas viagens de segunda a sexta, com ótimos planos. Um teste à parte, não é? 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Seguimos viagem juntos agora com The Visitor, música nova de Sienna Spyro na Mega.

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0: 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O Drive-In volta mais logo às 4 com a Madalena Costa, a Catarina Maia, Maria Petronilho e Francisco Mendes, esse as das músicas. Vamos pôr as coisas assim. Vem aí mais de 90 minutos de música sem parar com o One Republic.
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Ken Blade, Bob Sinclair com Kaizen na Mega Hits. Música nova em mais de 90 minutos de música sem parar. Se já andas a sonhar com os concertos de Trippie Redd, T-Rex, MCG, Yuri No. 5, Spama Trincani, podíamos continuar. Podíamos continuar a dizer todos os nomes que estão no cartaz do Small Summer Fest. Sim, porque todos estes concertos vão acontecer este verão no Small e eu sou capaz de saber a fórmula para ganhar os bilhetes para o Small Summer Fest. Já partilho tudo contigo a seguir. Sou o Diogo Pires, sigo esta viagem na Mega Hits contigo e com a música nova de Flow.

0: Mega Hits e a melhor música nova de Young. 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Harry Styles.
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última coisa que eu quero é que sejas aquela pessoa no teu grupo de amigos que não sabe daquilo que os outros estão a falar. Por isso, vou-te pôr a par do último cala-te-boca que parou meio Portugal. Já lá vamos. Primeiro, na Mega Hits, Just in Texas, Ella Langley.

0: Mega Hits com Bad Bunny. Eu não sei quão por dentro estás do triângulo Diogo, Eva, Ariana. Ainda é uma cena? Claramente eu sei a resposta a isto, que é sim, é. Tanto assim que na semana passada, em pleno cala-te-boca com Eva Paes, sim, sim, a Eva desse mesmo triângulo veio ao cala-te-boca e teve que responder a questões tensas como esta.
1: Segundo a Ariana, ela falou agora recentemente numa entrevista, ela disse que tu e o Diogo ainda não tinham falado. É verdade?
2: É verdade.
1: Ainda não falaram?
2: Não.
1: E vão falar?
2: Eu não vejo, imagina, eu não digo que não nunca, porque nós nunca podemos dizer que não nunca. Mas foi aquilo que eu disse mal que eu saí. Eu não vejo a necessidade, e estou muito bem resolvida em relação a isso. Uhum. Eu não vejo o que é que pode acrescentar. Não vai acrescentar nada.
0: Foi uma Eva muito bem resolvida que se sentou na cadeira quente do Cala de Boca. Podes ver no canal YouTube da Mega Hits, Cala de Boca com Eva Paes, no nosso canal YouTube. Esta é a Mega Hits com mais de 90 minutos de música sem parar. Agora

BB Rexha na Mega Hits. Ela está confirmada no primeiro dia de Rock in Rio Lisboa. Está quase aí quando terminares esta fase de exames na faculdade. Segues rumo aos maiores festivais de verão. Esta fase é um bocadinho complicada, não é? Se hoje de repente estás mergulhado em sebentas a estudar para os exames que aí vêm, o teu regresso a casa, o teu final de tarde de hoje, vai ser particularmente recompensador. É que hoje o drive-in da Mega Hits vai andar por Lisboa. Francisco Mendes volta a tirar o tuk-tuk da garagem. Sim, porque ele movimenta de tuk-tuk para todo lado. 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Sabor intenso, irreverente, diferente de tudo aquilo que já provaste. 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Drive-in da Mega Hits a partir das 4 da tarde, em direto, onde quer que estejas. Eles vão para casa contigo, no fundo é isto. Mega Hits e a melhor música nova de Miley Cyrus agora. Hey.

0: Temper City na Mega Hits a fechar mais de 90 minutos de música sem parar. Eu estou de saída, mas já cá está Margarida Borrego.
1: Alô, Diogo Pires. Boa quarta-feira.
0: Muito nervosa, não é?
1: É verdade, Vinícius Júnior, Zé Felipe e Virgínia, este triângulo amoroso que está a dar muito que falar. Eu acho que o Zé Felipe está a tentar voltar para Virgínia e vou-te explicar porque é para ti que não tens contexto a partir da uma
0: favor,
1: da tarde.
0: Por favor, eu vou ficar a ouvir. Na Mega Hits vem aí Guia Ali com música nova No Matter Where I Go. Boa quarta-feira.
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Uma da tarde com a Maggie Hits, tem uma ótima quarta-feira. Já estás comigo, Margarida Borrego, e temos oficialmente a música de apoio à nossa seleção nacional. Vamos falar disso durante esta hora. Primeiro, a Nile Horan.

DJ Telo, ele que também passou pela Câmara das Fitas do Porto. Infelizmente já terminou, mas continuamos com muitas semanas académicas pelo nosso país, nomeadamente uma que arranca já daqui a dois dias, Queima das Fitas de Coimbra, mais uma vez com a Mega Hits. Carolina Gama e Zé Vida vão andar por lá, portanto já sabes, é isto ter com eles e com um cartaz de luxo, Dillaz, Papillon, Morados, Link APSD e muito mais, a ficares atento à emissão da Mega Hits e também às nossas redes sociais. A chegar a mais de 90 minutos de música sem parar com You Girl. 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

Faz uma ótima viagem com o Mega Hits. Por acaso só chegaste agora ao carro, chegaste à altura certa. É agora que te trago música nova de Harry Styles. Faz parte do seu novo álbum Kiss All The Time Disco Occasionally. Se andas pelo TikTok e pelo Instagram, provavelmente também tens visto vários vídeos da digressão mundial que ele arrancou este fim de semana. Eu acho que esta música, para além de fazer parte do disco e também da setlist desta nova digressão, é um lado de Harry Styles que nós sabíamos que existia, mas não tão incrível. Já sabemos que Harry Styles é ótimo a dançar, mas neste videoclipe eu acho que ele dá mesmo tudo e acho que até o nome da música pede isso. Chama-se Dance No More, é música nova de Harry Styles no lugar às novas dias da Big Hits.

É talento nacional na mega-hits T-Rex, ele que é um dos nomes confirmados em mais uma grande edição do Small Summer Fest. Entretanto, não sei se estás a par, mas ficámos a conhecer ontem a música oficial de apoio à nossa seleção nacional para o Mundial e junta grandes nomes da música portuguesa: Sam the Kid, Sir Scratch, G-San, Bispo e Papillon. A música chama-se É Tu Gonada, foi ontem apresentada pela Federação Portuguesa de Futebol. É esta a música oficial de apoio à nossa seleção. Não te esqueças que o Mundial começa já no próximo mês, no início de junho. Portanto, se eu fosse a ti, ia até ao YouTube para veres o videoclipe, que está inacreditável. E também começava a decorar, porque vais ouvir muitas vezes esta música durante o teu verão. O meu nome é...

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São agora 2 da tarde com a Mega Hits e a melhor música nova. Continuas comigo, Margarida Borrego. É já a seguir que falamos do novo valor em jogo no grandioso jogo da mala. Pode ser teu já na próxima semana. E falamos também de Virgínia, Zé Felipe e Vinícius. Este

0: Uma quarta-feira, já sabes que as quartas-feiras pela Mega Hit são muito mais felizes a dar muito dinheiro.
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3: Sim.
4: Olá, fala o Francisco Mendes do grandioso Jogo da Mala. Como é que te chamas?
3: Vera.
4: Olá, Vera. Como é que tu estás?
3: Bem, obrigada.
4: E agora espero que muito melhor. Estás preparada?
3: Estou.
4: Quero saber, em euros, quanto dinheiro é que está na mala? Tens 10 segundos a partir de agora.
3: 60.106.
4: Oh, Vera. Oh, Vera. Vera, onde é que tu estás, Vera?
3: Estou em Évora.
4: E estás... estás em que sítio? Vera?
3: Sim, sim, estou a trabalhar.
4: Estás a trabalhar? Então, olha, hoje abres uma exceção. Podes gritar porque ganhaste 60.106 euros. Oh, Vera, grita, por favor. Grita, Vera.
3: Não acredito.
4: Não acredito. Oh, Vera, eu quero mais entusiasmo, Vera. Vera, salta, por favor.
3: Espero.
4: Vera, estás bem? O dinheiro é teu. Estás bem? Estou contigo, Vera. Está tudo bem. Olha, um beijinho. Fico muito contente por ti.
3: Beijinho.
0: Na próxima semana podes ser tu a ganhar 21.111 euros. É muito dinheiro, quem sabe se ainda não vai ter tempo de comprar um bilhete para Bad Bunny. Ainda há bilhetes VIP. E olha, são bastante caros, portanto tenho a certeza que este dinheiro te ia dar muito jeito.

E vamos falar de uma das maiores fofocas dos últimos tempos que está a invadir as redes sociais, o término de Virgínia Fonseca e Vinícius Júnior. E ao que parece, Zé Filipe também já deu a sua facada. Isto porque, basicamente, contexto, Virgínia e Vinícius terminaram. Vinícius também fez uma declaração no Instagram a dizer que queria o melhor para a Virgínia e no final terminou com um fica bem. Assim meio não quer bem saber. E de repente o que é que acontece? Virgínia viajou para Dubai, pôs uma fotografia e Zé Filipe comentou essa fotografia a dizer: bom dia, fica bem, kkkkk. Obviamente que isto é alusivo àquilo que Vinícius Júnior tinha publicado. Este comentário já conta com mais de 1 milhão de likes e eu sinto que neste momento toda a gente quer Virgínia e Zé Filipe juntos. Quero a tua opinião. 968-689-229 é o WhatsApp da Mega Hits enquanto ouves música nova do The Kid.

0: A música nova de Olivia Rodrigo na Mega Hits. E tendo em conta que Queima das Fitas do Porto terminou, temos encontro marcado novamente no Queimódromo a partir do dia 11 de junho para mais um grande Primavera Sound. Tens tudo sobre isto em megahits.fm. É passares por lá. Eu chegar à música de Plutónio. Boa viagem.
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0: Boa tarde, como é que eu te sinto? Melhor música nova. Continuas comigo, Margarida Borrego, até às 4 da tarde. Descobri hoje um fun fact que achei muito divertido de partilhar contigo, partilhado comigo por Francisco Mendes. Basicamente, todos nós temos aquela aplicação de Maps para nos orientarmos e a imagem que está lá é nada mais, nada menos do que a esquina dos escritórios da Apple. Portanto, provavelmente também não sabias disto. Olha, mais um conhecimento geral para o dia de hoje. É já a seguir que falamos de Copa do Mundo. Há um hino oficial e não estamos a falar da Seleção Nacional. É ficar desse lado para saberes tudo. Primeiro a chegar à música de Noah Kahan, aliás, mas antes Taylor Swift agora. Boa viagem!
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0: e ainda Rema. Muita atenção, que Rema vai estar no Rock in Rio Lisboa em mais uma grande edição. A música ainda não está disponível, fica a partir da manhã, mas já sabes, é marcar na tua agenda, porque mais uma vez provavelmente vais ouvir muitas vezes esta música durante o verão. A chegar a mais de 90 minutos de música sem parar, começam com Harry Styles.
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0: Passa um minuto das 4 da tarde. Boa quarta-feira com a Mega Hits. Seja bem-vindo ao Drive-In comigo, Madalena Costa, Catarina Maia e Maria Petronilho. Francisco Mendes, fora de estúdio mais uma vez.
1: Outra vez. Bem-vindas às duas, as minhas convidadas de hoje.
0: Não, eu tive um dia fora, não mereço ser bem-vinda. Desculpa lá, Maria.
1: Vocês estão sempre férias, pá, vocês as duas.
2: Não é férias. Olha, os dias que eu não estou a trabalhar,
1: é impossível
2: outras coisas.
1: Trabalhar com vocês, pá.

0: música nova com Tame Impala, é o remix com Jenny. Quando passam agora 7 minutos das 4 da tarde, tem uma ótima quarta-feira ao som da Mega Hits. Olá!
1: Olá, muito boa tarde.
2: Estás, Madalena?
1: Aproveito para dizer para passarem no TikTok de Tame Impala, porque Dua Lipa fez aquela trend desta música o próprio
0: do Tame Impala.
1: Não.
2: Qual é que é a trend?
1: É aquela.
2: É de andar a desfilar.
1: Exatamente.
2: Ok, muito bem.
1: Icónico!
0: Olha, e por falar em TikTok, eu estive muito doente ontem.
2: É verdade, mas nós avisámos os nossos ouvintes.
0: Eu estou muito melhor, mas eu estava tão mal ontem. Eu estava muito mal da barriga.
2: Olha,
0: por várias razões.
2: Não queremos
0: por razões que não importam e por razões que importam.
2: Mas olha, que eu tenho uma amiga que diz que a empresa toda dela teve uma virose aí da barriga. Olha, vê lá se não é uma virose.
1: Então, cuidadinho.
0: Pronto, eu agora já estou melhor. Só que vocês sabem que qualquer pessoa que fica em casa o dia todo doente fica extremamente vulnerável.
1: Sempre.
0: Ontem, eu acho que foi o dia mais triste de 2026. do ano. Sim, eu acho que foi o dia mais triste do meu ano.
2: Qual é que é o boneco? Qual é a cor do boneco lá naquele filme das emoções?
0: É
1: azul. A tristeza é o azul.
0: Eu estava azul.
2: Estavas azul.
0: Eu estava azul em cima abaixo.
1: Blue Monday, sim.
0: Pronto. E eu depois não estava a fazer nada de produtivo. Acho que ainda me pôs mais para baixo o facto de eu não estar a fazer nada de produtivo. Passei grande parte do dia no TikTok.
1: E tudo te irritava ou não?
0: Não era tudo me irritava, tudo me fazia chorar, Catarina.
1: Ai, Madalena. Não, Madalena mandou-me dois vídeos. Pois é, eu estou a lembrar-me agora. Tu mandaste-me dois vídeos.
0: Eu não tenho animais.
1: Não,
0: e estava a chorar com vídeos de pessoas a pensarem num dia em que os seus animais iam morrer.
1: Ela queria fazer-me chorar. Mandou-me dois seguidos, um de um cão e um de um gato.
0: Eu sou a pessoa mais insensível do mundo no que toca a animais e eu estava a pensar no meu animal imaginário e que ele ia morrer um dia. Mas mais do que isso, eu chorei muito, mas mesmo muito, com os edits. Vocês sabem o que é que são edits
1: claro.
0: Do TikTok?
2: Não.
0: Edits é quando fazem edições.
2: Já sei, montagens.
0: Montagens, exatamente. Eu chorei muito, mas mesmo muito, com um loop de edits específicos.
1: Eu já sei de quem é.
0: É o quê?
1: Justin Bieber?
0: Não,
1: então.
0: Não é.
2: Dá uma vista.
0: É de futebol.
2: De ser o último Mundial do Ronaldo.
0: Não, de ser o último Mundial. Eu vi edits seguidos de ser o último Mundial do Ronaldo, do Messi e do Neymar.
1: E foste lá.
0: E eu comecei a chorar. De fundo com Sign of the Times do Harry Styles. Tipo, just stop your crying, it's a sign of the times. E com o Neymar, o Messi e o Ronaldo. E eu chorei tanto. Isto é real. Eu juro pela minha vida que eu chorei.
2: Apareceu a reação do Neymar a ser convocado?
0: Não, por acaso não.
1: Eu chorei com um abraço que o Neymar foi dar ao fisioterapeuta depois de saber que ia entrar na Copa do Mundo. Mas acho fascinante estas festas todas que os brasileiros fizeram. Os jogadores.
0: Como se não soubessem, não é?
2: Mas olha que ontem eu estive a falar...
1: Imagina fazer essa festa e de repente não seres convocado.
2: Não, mas eu ontem estive a falar com o Francisco Mendes. Eu achava que o Neymar era convocado sempre. Pelos vistos não foi convocado lá porque
0: ele estava lesionado. Ele não está na caderneta, Maria. Isso é que é pior. Ele não está. Ele não está, não há cromo do Neymar. Acho que agora me vão fazer. Não há.
2: Pois.
0: 968-689-229. Queremos saber que tipo de vídeos é que te fazem chorar tanto, mas tanto, num dia em que tu estás mais em baixo.
2: Abaca tudo.

0: 219-229, que vídeos é que te fazem chorar baba e ranho quando estás assim um pouco mais em baixo e vais à internet e estás a colar no telemóvel e pronto, e acabas
1: a chorar.
2: Eu sou muito básica e considero-me uma pessoa muito nostálgica e por isso, sempre que vejo vídeos de, por exemplo, irmãos um bocado mais velhos hoje em dia e depois faz swipe e são eles pequeninos, as melhores amigas, os casais quando fazem aqueles vídeos de it's been a long time e depois tu começas a fazer swipe e vai ter pai a 2010 e são eles pequeninos
0: e choras com isso.
1: Não, com casais, com casais é top, né? Pronto, vais casar com a tua alma gêmea, quase que é irmão, tu top.
2: Não, mas com irmãos e com família, eu sinto sempre
1: irmãos e família, sim.
2: Ai, e depois eles metem as músicas mesmo para mexer com o nosso coração. Tudo é feito para nós chorarmos.
0: Claro, eu acho que há um clássico que é feito para nós chorarmos, que é os militares americanos
1: a voltarem a casa.
0: Quando voltam a
2: casa. Não!
0: E estão lá nas escolas americanas com as crianças todas. Não, esses não quero saber.
2: Não, os cães a voltarem, os cães perdidos a reencontrarem donos.
0: É isso, nunca me aparece.
2: Eles saltam até à cabeça dos donos, tu não tens noção. Eles, ai, eu choro, baba e ranho.
1: Oh, eu agora tinha um esqueci.
2: Mas mesmo os cães a verem os militares a voltar, nunca viram esses vídeos?
0: Não, aparece-me sempre só humanos, acho eu. Nunca vi
2: só
0: os humanos.
2: Mesmo
0: cães.
2: Uma não
1: cães. Não te aparecem mesmo cães, não é? Porque não és. Não tens
0: não
1: um
0: sou
1: cão.
0: Uma dog person.
1: Lembro-me muito bem de um TikTok específico. A minha irmã me enviou uma vez e depois na minha For You aquilo começou a chover, que era quando te lembras e queres ir chatear a tua irmã, entras no quarto e o quarto está vazio, sem nada.
0: Ah, porque ela saiu de casa.
1: Porque eu saí de casa.
2: Vai!
1: O que eu jurei!
2: Que dor!
1: Eu e minha irmã ainda nos abraços, percebem?
0: Nem gosto uma da outra.
1: Nem gosto da minha irmã.
2: É esta e os avózinhos. Há uma trend agora também, com uma música do Bruno Mars, que é uma música super.
0: O Die For You é do The Weeknd.
2: Ah, então não.
0: Mas eu acho que isso não é bem para a voz.
2: Não é.
0: Mais sexy.
2: Não,
0: até.
2: O de Bruno Mars tem uma música de amor e a letra no fundo é I'd give it all for you. É isso.
0: Ok.
2: I'd give it all for you. E é sempre ou com os pais ou com os avós e vídeos em pequeninos e depois com a letra em cima que faz todo sentido. Bem, olhem, eu vou mudar o meu algoritmo, que isto de chorar já chega.
0: 968-689-229, que edits é que te fazem chorar? No fundo, montagens. Que se eu disser edits, a Maria não percebe o que é
1: isso. Não, edits é a aplicação para editar
0: montagens.
1: Vídeos do Instagram.

0: Se eu ouvisse esta música ontem, eu chorava. Que eu adoro esta música.
1: A Sunflower.
0: E eu ontem estava tão triste que eu chorava.
1: Tu estás com um brilhinho nos olhos, Madalena. Tu ainda não estás curada.
0: Eu ainda não estou recuperada.
2: Oh, Madalena, não chores. Então, Madalena. Oh, Madalena.
0: Olha, agora o lugar às novas não é...
1: A Maria também está. Vocês não estão nada bem. Isto é o quê? É de calor. Pifou-vos aí o neurónio.
0: O que eu tenho que apostar a seguir não é para chorar. Portanto, isto vai melhorar um pouco, eu prometo. Nos últimos dias demos-te música para bailarico, depois para sunset e hoje para o after, caso sejas DJ.
2: 10 da manhã.
0: Não tens de que Harry Styles honra o teu trabalho em Dance No More.
1: Diz que os DJs já não dançam, mas também merecem divertir-se. Frase da sua amiga Chloe, que ficou surpreendida ao ver um DJ a dançar com os amigos, como já não via há algum tempo.
2: Ao ouvires a letra, se perguntares quem é que é Fox, ficas a saber que é filho da sua amiga Jenny, cujo nome aparece noutra música de Harry, e deixou Fox invejoso. Depois, enquanto Fox jogava futebol, disse a Harry: se eu acertar este gol, pões o meu nome numa música. E aqui está. Vais ouvir agora.
0: O que é prometido é devido.
1: Exato, e tens que ser Harry Styles para brincar com estas coisas, não é?
0: Dance No More.

0: Dupla que nunca falha.
1: É mesmo?
0: Lonely Johnny com o Plutónio 25 de Abril. Eu fiquei confusa porque a Maria começou a rir muito.
1: Desculpa, é que eu estava a ver um TikTok da nossa estagiária e se vinha rir imenso.
2: Ela tem muita graça.
0: Bom, vamos ao Cronicamente
2: Online.
0: Acho que
2: deviam seguir, mas vamos.
0: Um momento de raio. Eu disse, temos de falar pouco. E vocês estão aqui.
1: Bora.
2: Desculpa, vá.
0: Que chatice. Vamos ao Cronicamente Online, um momento de rádio para quem quer ter o proveito de estar online sem a fama andar por lá.
1: Muito bem.
0: Não perceberam? Olha, peço imensa desculpa. Hoje é o 80º aniversário da deusa do pop, Cher, que canta esta música de 1998. Esta música que eu vou cantar. Do you believe in love?
1: É que não há tempo para passar a música, bora.
0: E já tem mais de 6 décadas de carreira. Sim, 80º significa que faz já 80 anos. Nem parece que há 2 anos estava a cantar no desfile da Victoria's Secret Fashion Show e que o ano passado esteve nos Grammys. Só se esqueceu de entregar um prémio, mas também não podemos julgá-la. Ela tem 80 anos, apesar de não parecer na
2: olha,
0: cara.
2: 80, isso não é nada. Aos 104 anos, Dorothy Hoffner foi fazer aquilo que muita gente promete e nunca tem coragem, saltar de um avião. A corajosa pode entrar para o livro do Guinness como a paraquedista mais velha do mundo, depois de bater o recorde de uma sueca com 103 anos. Enquanto nós passamos o domingo a ver TV na sala, e bem, atenção, certo. Vejam o Dream Team dia 31 de maio, a Dorothy passa o dela a cair do céu.
0: Bem, que boob!
1: Muito e muito bem! Dream Team 31 de maio na RTP. A febre dos cromos do Mundial está a levar um aumento das burlas online.
0: Oh,
1: tenham
0: não.
1: cuidado, muitas
0: oh,
1: vendas
0: não.
1: falsas. E esquemas nas redes sociais. Há colecionadores a pagar por saquetas que nunca as recebem. Antes de comprares online, confirma sempre se o vendedor é seguro e de confiança.
2: Cuidado!
0: Sabrina Carpenter, contei-se já a seguir. Temos grandioso jogo da mala. Demos dinheiro.

0: Mega Hits e a melhor música nova. Ai, tanto dinheirinho que nós demos hoje no grandioso jogo da mala.
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3: Olá, fala o Francisco Mendes do grandioso jogo da mala. Como é que te chamas?
4: Vera.
3: Olá, Vera. Como é que tu estás?
4: Bem, obrigada.
3: E agora espero que muito melhor. Estás preparada?
4: Estou.
3: Quero saber, em euros, quanto dinheiro é que está na mala? Tens 10 segundos a partir de agora.
4: 60.106.
3: Oh, Vera. Oh, Vera. Vera, onde é que tu estás, Vera?
4: Estou em Évora.
3: E estás... estás em que sítio? Vera?
4: Sim, sítio, estou a trabalhar.
3: Estás a trabalhar? Então, olha, hoje abres uma exceção, podes gritar, porque ganhaste 60.106 euros! Oh, Vera, grita, por favor! Grita, Vera!
4: Não acredito.
3: Não acredito! Oh, Vera, eu quero mais entusiasmo, Vera! Vera, salta, por favor!
4: Acho
3: Vera, estás bem? O dinheiro é teu. Estás bem? Estou contigo, Vera. Está tudo bem. Olha, um beijinho, fico muito contente por ti.
0: A Vera não estava a acreditar.
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1: Siena Spiral a chegar à Mega Hits.
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0: 5 da tarde, assim é que é. Vamos às Trend News com Ana Paula Santos. Olá, Ana.
1: Olá, boa tarde. Portugal, França e Itália, entre os países que chamaram os embaixadores de Israel para protestos, em causa a atitude do ministro israelita Ben-Gvir para com os ativistas da flotilha humanitária a Gaza, entre os quais 2 portugueses capturados pelas forças israelitas. Imagens mostram os ativistas ajoelhados e algemados, enquanto o ministro desfila entre eles com uma bandeira de Israel, proferindo algumas frases provocatórias. Em comunicado, o governo português diz que o comportamento do ministro israelita é intolerável, considera que a dignidade humana está a ser violada. Estão a cargo da embaixada francesa os 2 irmãos de 3 e 5 anos, encontrados sozinhos numa estrada que liga Alcácer do Salá com Porta. Fonte da GNR confirma à Mega que os pais foram, entretanto, identificados. O caso já foi denunciado à Comissão de Proteção de Crianças e Jovens em Risco. O ator brasileiro António Fagundes está a ser processado por uma juíza que chegou atrasada a um espetáculo seu e que foi impedida de entrar. É conhecida esta regra do ator, com que muitos concordam, outros nem tanto. O que é certo é que António Fagundes considera que chegar atrasado a um espetáculo é falta de respeito para com os atores, mas também para com o público, que é pontual.
0: Muito obrigada, Ana. Voltamos com mais Trend News a partir das 7 da tarde.
2: Eu não sei se já sabiam, mas é verão.
0: Começou pois um é, está um bafo lá fora.
2: Está muito calor de norte a sul. Para amanhã, Braga chega aos 24 graus de máxima, Porto aos 25, Viseu e Faro aos 28, Aveiro aos 23, Coimbra aos 30, Lisboa aos 33 e Évora aos 35 graus Celsius.
3: Tudo para Évora, tudo para Évora. Estão com saudades, Francisco Mendes?
0: Claro que sim.
3: Então já a seguir explicamos-te a dinâmica.

0: Comendes, onde andas tu? Há uma razão muito plausível para tu não estares aqui em estúdio connosco.
1: Ora, minhas amigas, como é que vocês estão?
0: Olá.
1: Há uma razão muito plausível, e não só é plausível, é uma razão de ouro para eu não estar convosco. Porquê? Porque depois do sucesso retumbante que foi Faro a receber a Palhais, a entregar queijo por todo o que era a cidade de Faro, Lisboa também quer. E num dia
0: claro.
1: Que sol como este, é tão bom poder andar por Lisboa, nas faculdades de Lisboa, a dar Palhais, porque... Novos e velhos, todos gostam de um bom queijinho, especialmente se for de cabra. Estou a sair do técnico, espalhei os meus emissários do queijo bom, do queijo agradável, e já entregámos muito queijo no técnico, já há uma mancha de Palhais por aqui, já há barrigas contentes, e vamos avançar sem medo para a FCSH.
2: Olha, como é que as pessoas te podem encontrar? Tu estás onde? Numa bicicleta?
1: Nós estamos num tuk-tuk. É que é mesmo assim. É que, me pergunto, Maria, tu dizes assim, mas há muitos tuk-tuks em Lisboa, está bem? Mas quantos tuk-tuks é que estão a dar Palhais?
2: É verdade.
1: Um total de um. Só um. E, portanto, é isso que eu estou a fazer. Estamos num tuk-tuk, separamos num semáforo, deixo um pequeno queijinho para quem está no semáforo para dar uma alegria, levo pessoas pela cidade, porque se precisarem de uma boleia, levamos no tuk-tuk.
0: A sério?
1: Isso, claro.
0: Estão a dar
1: claro.
0: Boleia grátis também?
2: Olha, não me queres buscar depois às 8 da noite para levar para casa?
1: Está combinado.
2: Com
1: está queijinho? Combinado, também trato disso.
2: Ah,
1: e vais com queijinho. Olha, vou aproveitar, desculpem meninas, estou aqui agora no meio do trânsito e vou dar um queijinho a este senhor. Estou a oferecer, aí está, ora, é um queijinho de Palhais, eu não consigo falar consigo, não lhe consigo dar o microfone, mas fica com esta, amigo, até à próxima, desculpem, meninas.
0: Que queijo é que deste, Francisco?
1: Eu dei um chèvre.
2: É o preferido das pessoas, não é?
1: Depende, também há muitas pessoas a gostar de alho e ervas,
0: uhum.
1: Há muitas pessoas a gostar de um bom gourmet, por exemplo, a nossa Rita que está aqui, a nossa uhum. estagiária, uhum. Rita, qual é que é o teu preferido?
3: Alho e ervas.
1: Reparem que a Rita foi super alho e ervas.
0: Não, até sorriu a dizer alho e ervas.
1: É verdade. Não confirmo nem desminto se a Rita já não pôs dois no bolso.
2: Mas, Francisco, tu és boa pessoa porque o teu favorito é o chèvre e tu andas a dar esse em vez de o levares para casa.
1: Está bem, Maria, mas também não confirmo nem desminto se já tenho dois para ti e dois para mim.
2: E eu fico onde? Para pôr o meu prontinho.
1: Não, Catarina Maia, achas que eu não te levava um chèvre, um alho e ervas e um gourmet?
2: Que maravilha, tenho direito à panóplia toda.
0: Então e eu, sim. Francisco?
1: Pronto, Madalena Costa, como não podia deixar de ser, tu tens até estes todos mais um original.
0: Boa,
1: tudo
0: muito obrigada.
1: Tudo o que é cabra, tudo o que é Palhais é para vocês, minhas queridas, também. E para quem estiver por Lisboa,
0: uhum.
1: nós estamos aqui a dar voltas pela cidade. Se vires um tuk-tuk verde, como um prado verdejante, é Palhais, é esta amizade de dar queijo por todo lado. Agora vamos em direção à FCSH.
0: Muito obrigada, Francisco. É seguir Francisco Mendes, também seguir Mega Kids Instagram, porque Francisco Mendes vai dando umas pistas por onde é que anda por Lisboa. Beijinhos, Francisco.

0: Francisco, até já.
1: Beijinho, até já.
2: Beijo. Pode, eu, desculpa, eu estou um bocadinho burrinha. FCSH, Faculdade
0: de Ciências,
2: Sociais e Humanas.
0: É da Catarina.
2: É da Catarina. Faculdade de Ciências Sociais e Humanas da Universidade Nova de Lisboa.
0: Exatamente.
2: Muito bem, obrigada.
0: Bruno Mars a chegar com Risk It All.
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0: Mega Hits e a melhor música nova quando passam 3 minutos das 5h30. Estás com o Drive-In até às 8 da noite e eu apercebi-me do sítio que mais me dá paz no mundo.
1: Que é?
0: Descobri o sítio, não é? Percebi-me. Descobri o sítio que mais me dá paz no mundo.
2: Que é?
0: Que eu cada vez que entro lá fico tão feliz.
2: É das coisas, com aura.
0: É das coisas mais confortáveis. Até é mais confortável do que a da minha própria casa.
2: É?
0: É a casa de banho do McDonald's.
2: O quê?
0: Desculpa, a casa de banho do McDonald's não é a coisa mais limpa.
2: Por acaso é.
0: Tendo em conta o resto de referências de casas de banho que tu tens fora da tua casa. Não, e não é só de fast food, é de todas as casas de banho que não sejam a da tua casa e a dos teus amigos, que à partida está limpa também porque tu não és amiga de.
1: Sim, obviamente.
0: Badalhocos, pronto. Mas a casa de banho do McDonald's, que é um restaurante que é um restaurante que tem muita comida, que cheira muito e que podia ser horrível. Não é a melhor casa de banho do mundo.
1: É verdade. Olha, eu por acaso...
0: É sempre limpa.
1: Como sempre tenho mais uma história associada a uma das coisas que vocês trazem, não é? Eu a última vez que fui internada durante 15 dias com uma bactéria no estômago, descobri que estava mal numa casa de banho do McDonald's e estava com muita vontade de...
0: Sim.
1: Vira o barco.
0: Que é perfeito. As casas de banho do McDonald's são perfeitas para fazer isso.
1: E imagina, na minha cabeça foi assim: eu vou ao McDonald's e mal vi a casa de banho. Foi dizendo, eu sou a pessoa mais feliz do mundo, tenho
0: claro.
1: Uma sanita à minha frente, vou virar o barco. Virei o barco na casa de banho do McDonald's. E fui muito feliz por conseguir ter um sítio onde fazê-lo.
0: Desculpa, a casa de banho do McDonald's dá paz a toda
1: Mas eu
0: a gente.
1: Acho que, para além de casa de banho do McDonald's, um sítio estranho em que teoricamente não temos paz, mas que efetivamente temos a maior paz do mundo durante 5, 10 minutos. O que seja, porque às vezes eu já lá fiquei 10 minutos, não me julguem. Casa de banho, uma discoteca.
0: Ah, eu isso já não concordo. Mas isso é porque estás
1: tão estás
0: estimulada lá
1: é
0: a sentar. Eu percebo.
1: Respira a fundo
0: e desligar do mundo.
1: E desligar do mundo durante 5 minutos. Não me toquem, não me respirem, não
0: isso,
1: falem comigo.
0: Mas isso é pelo contraste de estímulos.
1: Certo.
0: A casa de banho do McDonald's é porque é mesmo a melhor do mundo.
1: Ok.
0: Percebes?
1: Mas é melhor que a da tua casa.
0: É, só não é melhor do que a da minha casa. Porque de resto é mesmo difícil tu encontrares uma casa bem melhor do que a tua,
1: nunca,
0: do que a da tua casa.
1: Exato, sim.
2: Ok,
0: Maria.
2: Não é melhor que a da tua casa, mas
0: não,
2: é uma
0: não
2: casa
0: é.
2: De banho.
0: Mas é a segunda melhor.
2: Mas como é que vocês conseguem estar tranquilos na casa de banho de uma discoteca quando é toda a gente maluca a bater às portas para entrar?
0: Sim, esta não sei. Eu gosto, eu gosto do momento, mas não acho
2: tu
0: que seja.
2: Tu ignoras só.
1: Claro! Batam à vontade, eu estou a ter os meus 5 minutos, respeitem-nos.
0: Estou a chorar.
1: Já aconteceu.
0: Já todas já
2: chorámos. Sítios que nos dão paz, mas não era suposto. Partilha connosco.

0: Girls.
1: Muito bem.
2: Só tinha um trabalho.
1: Mesmo. Olha, Prof. James esteve connosco ontem em estúdio e vocês as duas não estiveram.
0: Com muita pena
1: e
0: minha.
1: Vais poder ver tudo em breve.
2: Eu estava doente a chorar a ver edits do Cristiano Ronaldo.
0: Mas sabes o que é que eu te tenho a dizer, Melena? Eu acho que tens ficado doente mais vezes. É que tu chegas aqui assim com um furor, com uma vida.
2: Mas ainda estou doente.
1: Estiveste com fome.
2: Querem saber pormenores?
0: Esta fase de recuperação a ti favorece-te, percebes?
2: Quanto obrigada.
1: Quantas horas?
2: É porque estou com maquilhagem.
1: Olá, casa
2: não com maquilhagem.
0: Não, estou a dizer visualmente. É quem nos ouve. Percebe a tua energia de hoje.
2: Sítios que nos dão paz, mas que não é suposto. 968-689-229. Zara Home.
1: Opa,
2: Zara Home não nos dá imensa paz.
0: Afinal, não me deixa nada estar doente para voltar para aqui assim.
1: Se me deixasse deitar nas camas, sim. Não me deixam?
2: Desculpa, a Zara Home não é a melhor loja do mundo.
0: O IKEA.
1: Uma seca.
2: Não, o IKEA não.
1: Vocês são malucas.
2: Só o facto de me obrigarem a ter que seguir um caminho para ir já não me dá paz. Eu não tenho livre-arbítrio, Catarina. Desculpa.
0: Mas não é fixe encontrares aquelas portinhas a meio que é tipo portal maligno e faz assim, oi!
2: A ser super ilegal.
0: Saltei duas zonas à frente!
2: Yeah! Toma, IKEA!
1: Olha, eu vou dizer estações de serviço. No meio da... Ai, é no meio da autoestrada.
0: Opa!
1: Porquê?
0: Também... Pois...
1: Desculpa, vocês estão numa viagem, estão cansados, param na estação de serviço e só ouvem.
0: A estação de serviço para mim é igual a perda de tempo. Eu estou a correr contra o tempo que o Waze me dá de chegada à casa.
1: Ok,
0: parar na estação de serviço é ficar frustrada porque depois vou voltar a ligar o Waze e o Waze vai me dar mais 5 minutos, aqueles 5 minutos que eu perdi na estação de serviço.
1: Aí, por acaso,
0: e eu vou ficar lixada e vou ficar enquanto eu não ultrapassar estes 5 minutos, eu não vou descansar.
1: Vais-me dizer que não te sabe bem e não te traz paz comer um enroladinho de salsicha na estação de serviço.
0: Que é o melhor enroladinho deste país.
1: Ah, pois é!
0: Não! Estás a subestimar as colibrins. Nunca.
2: Bem, a quantidade de marcas que nós já dissemos.
0: Vai, puba tudo.
1: Olha, eu tenho outra que vos vai deixar chocada, porque já deixou off-air, portanto.
2: Off-air. 968-689. O que é que dá paz com esse posto de dar paz?

0: Era com Blue Eye Voar a 8 minutos das 6 da tarde, 968-689-229. O que é que sítio é que se dá paz? Mas não era suposto estar de paz.
1: Porque,
2: olha,
1: Cris Maria.
2: O que vale é que os nossos ouvintes são mesmo muito engraçados. São os melhores, no fundo. Eu ia dizer salas de espera do hospital, vocês iam me dar na cabeça, porque é uma tristeza, não sei o quê, blá blá. Por isso mesmo é que existem os nossos ouvintes. O Gabriel Castela é muito básico e diz: no meu carro, com o banco deitado para trás ao final do dia. Básico no sentido de isto é de facto muito bom. Chegar ao final do dia, metes o banco do carro para trás e ficas ali a chilar.
0: Mas eu quero
1: ficar
0: contigo.
1: Dentro, vais até um sítio, sais do trabalho e ficas nos parques de estacionamento do teu trabalho.
2: Tu, quando chegas a casa, entras logo em casa, é que eu fico bué de tempo no carro.
0: Eu também. Mas isso é porque sou viciado no telemóvel.
2: Sim, eu também.
0: Não é porque
2: pronto.
0: Me dá paz.
1: Não, eu entro logo em casa.
2: Agora, se querem discussão, o Luís Ventura diz: boa tarde. Porque nós perguntamos sítios que nos dão paz, mas não é suposto. Ele diz: boa tarde, na casa da amante. Pronto.
1: Não vou comentar, eu hoje faço papel de Francisco Mendes. Essas coisas não se dizem, não se fazem.
2: Oh, é brincadeira, acho que o Luís queira ter uma amante.
0: Desculpa,
2: e vai contar para a rádio.
0: Isso
2: que
0: dá
2: tem.
0: Mais paz do que a pediatria de Coimbra. Que a Maria diz que a pediatria de Coimbra dá paz.
1: Não sei, nunca tive.
2: Eles têm um ATL, Madalena.
0: Viste o que ela disse?
2: Nunca tive uma amante.
0: Não sei, nunca tive uma amante.
1: Na sala de espera do hospital.
0: E dá de paz?
1: Eu acho que me dava mais paz ver crianças doentes do que saber. Calma, depende da doença. É uma pequena gripe.

0: São 6 da tarde em ponto. Tem uma ótima quarta-feira com o Drive-In ainda. Até às 8 da noite vamos às Trend News com Ana Paula Santos. Olá, Ana.
1: Olá, boa tarde. CPCJ sinalizam 54 casos de casamento precoce e forçado de menores em Portugal no ano passado. É a primeira vez que as Comissões de Proteção de Crianças e Jovens registam este tipo de casos. Ainda segundo o relatório anual das CPCJ, que foi apresentado hoje na ANADIA, foram abertos 94 mil processos no último ano. A negligência e a violência doméstica continuam a ser as principais situações de perigo identificadas pelas comissões. O secretário de Estado das Comunidades diz que Portugal vai consertar uma posição com os seus parceiros europeus em causa do tratamento dado às pessoas que seguiam na flotilha e iam a caminho de Gaza quando foram detidos pelas autoridades israelitas ao largo de Chipre. Em causa, imagens que mostram os ativistas ajoelhados e algemados enquanto o ministro Ben-Gvir se passeia entre eles com palavras e atitudes humilhantes, atitude que o primeiro-ministro israelita também já criticou. Os comboios de alta velocidade começam a chegar a Portugal no primeiro trimestre de 2031. A estimativa é da CP, que lançou esta tarde o concurso para a compra de 12 comboios no valor de 504 milhões de euros. A Torre de Belém reabre ao público de hoje a 8 dias. Estão concluídas as obras de conservação e restauro do Monumento de Lisboa, que é também Património Mundial da Unesco.
0: Muito obrigada, Ana. Voltamos com mais Trend News às 7 da tarde.
2: Muito calor de norte a sul, já se faz sentir o verão, quase. Ainda não estamos no verão, mas já está quente o suficiente para acharmos que sim. Braga com 24 graus de máxima para amanhã, Porto chega aos 25, Viseu e Faro aos 28, Aveiro aos 23, Coimbra aos 30, Lisboa aos 33 e Évora aos 35. Bem, é muita cidade e elas não quiseram agrupar temperaturas no dia de hoje.
3: E muito calor também. Bem, estamos com saudades do nosso WhatsApp, assim, ao rubro. Portanto, já sabes, guarda o nosso número 968-689-229. Vamos jogar ao bingo com coisas que tu tens dentro do teu carro.
0: Já explicamos. Primeiro, One Republic na Mega.

0: 9 minutos das 6 da tarde. Está na hora de jogarmos ao bingo!
1: Bingo!
2: Muito bem, então, como é que isto se vai realizar? Não sei se estavas no carro quando jogámos ao bingo das autoestradas. Cada uma de nós tinha uma autoestrada e se tu estiveres a passar por essa mesmo, nós ganhávamos. Agora é diferente. Queremos saber quais é que são as coisas que tu tens no teu carro e vais ter que enviar uma foto para comprovar. Cada uma de nós vai ter quatro objetos, escolheu quatro objetos, que não são assim tão básicos de ter no carro.
1: Certíssimo.
2: Vamos escolher, se tu tiveres um desses, por favor envia uma foto para o nosso WhatsApp, 968-689-229. Madalena, quais
0: já
2: são
0: agora,
2: os teus?
0: Antes de enviares a fotografia, podes enviar um áudio a dizer eu tenho isto, porque podes fazer a tua explicação, podes mandar um áudio, é mais fácil do que enviares mensagem. E depois, para comprovar, mandas então uma fotografia.
2: Sim,
0: vamos
2: o áudio
0: então
2: é engraçado.
0: Perceber o que é que nós temos aqui no nosso bingo e para podermos completá-lo. Eu, Madalena Costa, que isto é importante, podes querer
2: certo.
0: Ajudar-me, não é? Eu tenho aqui no meu bingo.
2: Calma, vou só dizer, porque isto vai-te ajudar de certeza. A Sara enviou mensagem a dizer: meninas, tenho três filhas, tenho muita coisa inexplicável no carro.
0: Ok.
2: Vocês as duas já. Olha.
0: Então vamos a isso, vá. Eu acredito que tu tens no teu carro um espelho para te maquilhares.
2: Tem que ser um extra, não vale o retrovisor.
0: Um desconto para o combustível numa bomba de gasolina, não interessa qual.
1: Uhum.
0: Uma trela. E também um banco de criança, não aqueles de bebê, mas aqueles de 6, 7 anos, que já é mais
1: forte. É só uma cadeirinha,
2: é só
1: está
2: mais alto.
0: Se tiveres uma destas quatro coisas, manda-nos áudio e envia-nos foto, porque eu quero fazer bingo!
1: Eu acredito que no teu carro tu tens um bloco de notas, onde apontas tudo aquilo que é necessário. Tens também uma manta para de vez em quando ir fazer um piquenique. Não, é daquelas de estender ao lado. Protetor solar ou rolo de papel higiênico. Bloco de notas, manta, protetor solar, rolo de papel higiênico.
2: Muito bem.
1: 968-689-229.
2: Eu quero um boneco.
0: Eu, Maria Petronilho. Tu sabes que as pessoas querem te ajudar, Maria.
2: Eu, Maria Petronilho, quero que me mandes uma foto de um bonequinho ou de um disfarce, não sei o que, posto na manete das mudanças.
0: Uhum.
2: Uma multa de estacionamento. Três garrafas de água. E um cheirinho para o carro, mas tem que ter aquele formato da árvore, aqueles que se compram na bomba de gasolina. Opa, vocês fazem-me ganhar!
0: 968-689-229. Estamos a jogar ao bingo. Quem é que será que vai ganhar este jogo de bingo?
2: Sou eu. Yo,

0: Só chegaste agora ao teu carro, são 18h18 e ficas a saber que estamos a jogar ao bingo, é verdade. E para isso, para tu contribuir para este bingo também, nós vamos dizer-te aquilo que está nos nossos cartões e tu vais ter que dizer se tens essas coisas no carro. A primeira pessoa a completar o bingo ganha. Começo eu então. No carro tu tens um espelho para te maquilhares, um desconto para combustível na bomba de gasolina, uma trela e também um banco de criança daqueles mais pequeninos de 6, 7 anos e não os de bebê.
1: Eu digo que tu tens um bloco de notas, uma manta, um protetor solar ou um rolo de papel higiênico.
2: Isto foi Catarina Maia. Agora, quem interessa?
1: Certo, Maria Petronilho, eu digo sempre eu.
2: Maria Petronilho, acha que tens um boneco posto ou vestido nas mudanças, uma bola de ténis ou o que tu quiseres, uma multa de estacionamento, três garrafas de água e um cheirinho para o carro com aquele formato da árvore.
0: Vamos a isso então, Maria.
2: Vamos ao nosso WhatsApp. Eu vou por ordem, sendo que quem enviou primeiro e depois agora enviou novamente mensagem sobe.
0: Claro.
2: Mas vamos por ordem do final.
0: Ui,
2: até ao
0: isso é uma complicação, está bem.
2: Então, a Madalena Teles, três garrafas de água!
1: Muito bem.
0: Como eu disse, que é óbvio que é básico.
2: Não, não é. Mas Madalena Teles, um ponto para mim. Três garrafas de água.
0: Ok.
2: Temos aqui também o
0: Tem foto?
2: Ivo Ribeiro. Tem foto.
0: Ok.
3: Bingo!
2: Bingo, porque enviou uma foto de uma cadeira para um miúdo de 7 anos.
1: Muito bem!
2: Aqueles bem da costa.
1: Não, não, fizeste bingo.
2: Não, não é bingo, mas,
1: é bingo,
2: mas
1: bingo.
2: Ok.
1: Ok.
2: Então.
1: Bingo!
2: A Lourdes Mariani tem uma árvore.
1: Uau, Maria Petronilho à frente, neste precisamente.
2: Cheirinho para o carro com formato de árvore. Pronto. Obrigada, Lourdes. Perfeita. Temos aqui também a Alexandra Costa, que enviou um áudio.
4: Olá, nós estamos no carro e temos uma manta. A nossa outra amiga nossa já mandou a garrafa de água e o protetor solar está a caminho. Nós não sabemos para quem é o quê, mas beijinhos.
1: Muito bem! Calma, só assim já me deram duas.
0: Calma, como assim o protetor solar está a caminho? O que é que se quer dizer?
1: Vão não. tirar uma foto ao protetor solar.
2: Ah. Enviaram. Aí a Maia, do nada, com este áudio, subiu dois.
1: Okay. Faltam dois. Então blocos de notas e rolos de papel higiênico. Onde é que vocês andam?
0: 968-689-229. Continua a enviar. Estamos a jogar ao bingo.

0: nós cá continuamos a jogar ao bingo. Desta vez, para já, aliás, está a Maria e a Catarina à frente empatadas.
1: Pronto, agora cada uma de nós diz muito rápido o que é que falta a cada, Madalena.
0: Portanto, a mim falta-me uma trela que tu tens no teu carro, se tiveres diz. Se tiveres também um desconto para combustível na bomba de gasolina, diz também. Ou um espelho para te maquilhares.
2: A mim falta-me um bloco de notas ou um rolo de papel higiênico.
1: Eu preciso de um boneco que tu vestes as mudanças ou uma multa de estacionamento, está bem?
0: Pronto, vamos à desgraça.
1: Opa! Mónica Tavares, bloco de notas.
2: Uau! Só me falta um rolo de papel higiênico.
1: Pronto, vamos. Protetor solar, já tens, não é? Diz a Guida Rasteiro. Vamos para a próxima mensagem.
2: Ah, era okay. Bom que fosse a próxima
0: Maria,
2: mensagem.
0: Tu disseste que as minhas estavam básicas e agora não estou a conseguir ganhar porque eu pus muito difíceis.
1: Ana Valença tem uma trela. Queres mais?
0: Ah, pronto, ok.
2: Calma,
0: obrigada.
2: Madalena!
0: Obrigada.
1: Calma. Ana Valença tem uma trela para o cão. Pronto. Boa. Diz também o Wilson Silva, pronto, bloco de notas e cadeira, já está. Uhum. Vamos ouvir Vera Carreira. Vera Carreira, Vera.
3: Maltinha, eu faço transporte de crianças, por isso banquinhos é coisa que não falta.
1: Pronto, banquinhos já está.
0: Há muitos banquinhos.
2: Há muitos banquinhos.
1: Temos aqui o Luís Ventura. Oh Luís, o que é isto? Eu não sei o que é.
4: Boa tarde, meninas.
5: Olá.
4: Não tenho óculos de sol, mas tenho uma Valve GR.
1: Ok, pronto, não sei, enviou uma foto, mas é uma coisa mecânica.
0: Não está no
1: que
0: nosso
1: não
0: bingo. Não está no nosso bingo.
1: Temos a Rafaela Reis com um bloco de notas. Temos. Opa, a Sara diz. O espelho.
2: Boa, Madalena!
1: Enviou. Olha, mas olha a tua sorte, que isto é uma coisa de maquilhagem.
0: Não interessa, eu disse espelho pronto. Para maquilhar. Portanto, o que é que falta neste momento? A mim, Madalena, falta um desconto para combustível na bomba de gasolina. À Catarina falta um rolo de papel higiênico e à Maria falta um boneco que tu pões no posto das mudanças e uma multa de estacionamento. 968-689-229, se tiveres alguma destas coisas, envia
1: áudio.
0: Pai,
1: não vou ganhar, por favor.
0: E também fotografia.
1: Estou muito chateada.

0: Sim, estamos a jogar ao bingo. É uma quarta-feira. E não, não é à noite, são 6h40. Também se pode jogar bingo a esta hora.
1: Claro que sim.
2: E o que nós queremos saber são coisas que tu tens dentro do teu carro e que nos envias um áudio a dizer, e o teu nome e de onde és, blá blá, e uma foto a comprovar, se faz favor. Bem, há uma de nós que eu acho que vai ganhar, porque eu é que tenho aqui o WhatsApp e estive aqui a ver.
0: Portanto, o que é que falta para completar? Para mim, Madalena, falta um desconto para combustível numa bomba de gasolina, para a Catarina um rolo de papel higiênico e para a Maria um boneco com...
2: Nas posto, mudanças, um boneco na nas mudanças.
0: E também uma multa de estacionamento. Portanto, a Maria está aqui em desvantagem.
1: Pá, eu acho muito engraçado ninguém ter multas de estacionamento no carro. Aqueles envelopes vermelhos.
0: Está tudo tímido.
2: Pronto, vamos ao Sérgio Pinto. De onde, meninas?
0: Do Porto.
2: Então, vejam lá. Quem é que vai
3: Boa
2: ganhar?
3: Tarde, Sérgio Pinto do Porto. Olha aí, papel higiênico não falta.
1: Obrigada, Sérgio. Olha, sou-me melhor ainda porque
0: é do Porto.
1: É que sabes o que é que me irrita? É que ela nem fica assim tão feliz.
2: Olha o Sérgio Pinto cheio de papel. Sérgio, mas uma caixa gigante de papel higiênico no carro.
1: Qualquer obrigada
2: urgência.
1: Por me teres dado o bingo. Eu preciso
0: mas
1: de explicação.
0: Que
1: exato. Eu preciso saber porque é que tu tens tanto papel higiênico no teu
0: Pronto,
1: carro.
0: A Catarina venceu. Vamos ao próximo.
2: Olha, o Nuno Leite também tinha papel higiênico no carro.
1: Há muita gente que usa papel higiênico para se assoar.
0: Sério?
1: Sim.
2: Pois, é verdade, também pode ser. Bem, a Vânia Fernandes, Câmara Municipal de Guimarães, Polícia Municipal, participação por infração. Vamos à multa!
1: Muito bem!
0: Ok,
1: muito
0: portanto, bem. Falta apenas um boneco no posto de mudanças.
2: É verdade.
0: E um desconto para um combustível na bomba de gasolina. Ninguém tem desconto, a minha mãe está sempre cheia de descontos.
2: É assim, eu estou a perder a bomba.
1: Eu acho que a minha também.
2: O Gabriel tinha o cheirinho da árvore e tinha também... Ah, ganhei. Pimba.
1: Temos um boneco no posto
2: Temos
1: das
2: um
1: mudanças!
2: Temos um boneco no posto das mudanças! Vamos embora!
1: Madalena,
2: obrigada, Luísa Gonçalves! I love you!
1: Tens que dar o teu parecer.
2: De Braga!
1: E fazer rádio é falar também.
2: Madalena, oh por Deus!
1: Ela está insensível, vai chorar! Pronto, vai chorar!

0: agradecer a todos os participantes. Fui obrigada a dizer isto.
1: Não foste obrigada, tu só não queres agradecer a toda a gente que participou no nosso WhatsApp porque és uma perdedora.
2: Nós aqui não nos insultamos umas às outras. Pois bem, deixai-me dizer que eu ganhei este bingo. Primeira vez a jogar bingo aqui na Mega Hits.
3: É verdade, salve aos
0: Catarina. Não é eu ganhei, é eu ganhei. Logo aí, já Sim. não ganhaste nada.
2: Pronto, agora tudo o que eu disser mal, vai Sim. estar aqui atenta às vírgulas, aos Sim. pontos, aos parágrafos, a tudo, porque eu ganhei.
0: Muito bem.
1: Pronto, olha, a Catarina Maia ganhou este bingo. Eu quero fazer mais bingos, portanto, já sabes, aguardas o nosso WhatsApp 968-689-229. E obrigada por me teres feito a mim ficar em segundo lugar e à Madalena em último. Muito obrigada.
0: Que é como quem diz em terceiro, também não é?
2: E a minha em primeiro.
0: Eu estou no top 3. Eu tenho bronze. Ganhei bronze. Niall Horan a chegar à Mega. We'll be right back.

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0: São 7 da tarde em ponto, vamos às Trend News com Ana Paula Santos. Olá Ana, mais uma vez.
1: Olá, mais uma vez, boa tarde. O Irão está a tentar encontrar um mecanismo que permita garantir a segurança da travessia do Estreito de Hormuz. O ministro dos Negócios Estrangeiros anuncia que há neste momento negociações com Oman. Também revela que Teherão e Washington continuam a trocar mensagens sobre as propostas de paz através do ministro do Interior paquistanês. Os Estados Unidos anunciam, entretanto, ter processado o antigo presidente de Cuba. São várias as acusações contra Raúl Castro, desde homicídio a conspiração para assassinar norte-americanos. Notícia que surge numa altura em que aumenta a tensão entre os Estados Unidos e Cuba. O presidente Trump afirmou hoje que não vai descansar enquanto os cubanos não tiverem liberdade. A CPCJ sinalizam 54 casos de casamento precoce e forçado de menores em Portugal no ano passado. É a primeira vez que as comissões de proteção de crianças e jovens registam este tipo de casos. E para quem anda com a febre de fazer a coleção de cromos do Mundial de Futebol, fica um aviso: é preciso ter cuidado com as burlas online. Alegadamente há sites falsos que simulam a venda de cromos. Ao portal da Caixa já chegaram mais de 60 reclamações, onde são denunciados vários esquemas fraudulentos. Na dúvida, há uma ferramenta que pode ser uma ajuda, é gratuita e avalia a credibilidade dos sites. Chama-se Não Sejas Pato.
0: Que grande nome. Muito obrigada, Ana. Voltamos com mais Trend News amanhã a partir das 7 da manhã.
2: Ainda para realçar o facto de eu ter ganho o bingo, começa a andar com protetor solar no carro. O sol vai queimar esta semana. Braga com 24 graus de máxima para amanhã, o Porto chega aos 25, Viseu e Faro aos 28, Aveiro aos 23, Coimbra aos 30, Lisboa aos 33, Évora aos 35 graus Celsius.
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1: Nuno Ribeiro com Soraya Ramos, Fujo Contigo. Quando passam 9 minutos das 7 da tarde, nós sabemos que está caro. Está caro viver neste mundo, está caro viver em Portugal, mas há coisas que ultrapassam todos os limites da decência.
2: Uhum.
1: Vocês sabem quanto é que custa, em média, um balde do lixo? Vamos dizer que
2: O
1: próprio do balde. Ou seja, sim, o balde.
2: Sim.
1: Vamos fazer aqui um pequeno exercício, que é, vocês vão dizer quanto é que vocês acham que é um balde do lixo. E depois eu vou aqui à internet, vou pôr balde do lixo e na secção de compras, que é certo, nos sites, ele faz um conjunto de sites, vou dizer-vos mais ou menos a média de quanto é que custa um balde do lixo.
3: Eu vou dizer 7,90.
2: Não.
1: Ok, 7,90.
2: Vai para os 30. Um bom balde do lixo vais para os 30.
1: É assim.
3: Um balde do lixo?
2: Sim.
1: É assim.
3: Para meter lixo?
1: Maria Petronilho. Maria Petronilho, tu claramente não pode ser esta a forma, porque se for esta a forma de pesquisar coisas, chegar e pôr nas compras, ficamos sem dinheiro.
2: Claro.
1: Eu pus balde do lixo na internet e pus compras, porque eu sabia que os baldes do lixo eram mais caros do que deveriam ser, e todas as sugestões que me dão é para cima, mas todas, não há nenhuma, não seja para cima de 114 euros.
2: O quê?
1: Um balde do lixo bom.
2: Mas porquê que são essas
1: metal?
2: As sugestões?
1: Catarina faz o mesmo. Balde do lixo, compras. Um bom balde do lixo de metal. O mais baratinho agora, que se eu descer, é um pequenino. Um pequenino branco. Diz 70 euros.
2: Eu vejo aqui um de 30, mas efetivamente não é daqueles bons.
1: Não. Eu estou a falar do balde do lixo. Ou seja, não é aqueles
2: aqui
1: pequeninos.
2: Aqui um balde do lixo de 28 centímetros de alumínio a 65 euros.
1: Não estou a falar daqueles de escritório. É um balde bom. Que tu deves ter em casa, minimamente, para não teres que ir ao lixo todos os dias,
2: sabe,
1: não é?
2: Quanto é que custam aqueles baldes de lixo que estão à frente dos hotéis, que são redondos e que até têm a parte de cima para apagar cigarros?
1: Sim.
2: 130 euros.
1: Ah, pois. Um balde de lixo, que é para pôr lixo. É para pôr... É uma
2: caixa. Quanto gastará um hotel a pôr baldes de lixo em cada quarto?
1: Enfim, olha, eu não tenho palavras e com o balde do lixo há muitas outras coisas. 968-689-229. Coisas que são absolutamente caras e não fazem sentido nenhum, porque são básicos, são coisas que tu és obrigado a ter na tua vida. Socialmente, se tu não tiveres, tu tens de ter um balde de lixo,
2: claro,
1: não é?
2: Claro, obviamente. Podes só pôr...

0: 88 6 8 9 2 2 9, coisas que são caras e não fazem sentido nenhum porque são coisas básicas que tu deverias ter em casa e tens que ter em casa, portanto não nos deviam cobrar tanto por... Quanto é que vocês acham que custa um estendal?
1: Vocês
0: têm mais noção do que eu se calhar fiquei mais chocada com estes valores.
1: Não, um estendal custa ali entre os 40, 50...
2: E tu estás a abanar a cabeça. Quanto é que... assim, na minha cabeça dá 20
1: não,
2: e tal.
1: Pois, agora, tu estás no Google dos ricos.
0: Não, mas a questão aqui é, Maria, quanto é que tu davas por um estendal? Quanto é que tu acharias que era justo dar por um estendal?
2: 20 pau.
0: Pois, eu também, 20 euros. Mas está mais perto do que a Catarina está a dizer. Um estendal bom, um minimamente bom.
2: 10 pau juntos são, são quanto?
0: 10 paus?
2: Hã? 10 paus, paus unidos, para meter roupa a secar, quanto é que está a valer?
0: 10, não estou a perceber.
2: 10 pauzinhos de madeira, de plástico. Eu adoro todos juntos, Madalena, um estendal
1: é
2: são vários paus.
1: Vários paus juntos.
0: Mas eu agora não consigo contar aqui na foto. Achas que eu consigo para te dizer quanto é que é?
1: Olha, não, é literal, não é literal.
0: Está aqui, olha, até te digo, está aqui um estendal que tem 1, 2, 3, 4, 5. Tem só 5 paus e são 67,90€. Um estendal com 5 paus.
1: É verdade.
0: Como é que é possível?
1: Estás são caros, Madalena, mas os estendais são coisas que têm que ser resistentes. É que
0: porque
1: se fores comprar daqueles de quê?
0: Mas para isso põe na cadeira.
1: Não,
0: a cadeira
1: não, cadeira não sustenta a roupa toda, então tem que caber muita roupa.
0: Ai, opa, é uma chatice.
1: O estendal tem que ser tem que ser estável.
0: Falam dos preços das casas, mas não falam do quão difícil é ter coisas, objetos
1: pois,
0: dentro de casa.
1: Não, é verdade, para completar uma casa é preciso.
0: Claro, porque é que eu preciso de um teto e de um chão se não tenho nada lá dentro?
1: Madalena, primeiro dormes no colchão, depois compras a cama, depois compras a panela, depois o estendal.
2: Plantas uma árvore e metes a secar na árvore. Olha. Um fio de corda, plantas duas árvores e metes um fio de corda de uma à outra.
0: Como fazem lá na tua terra, não é?
2: Claro! Então, o meu estendal é um fio de corda. E às vezes rasga-se e compra outro. Custa 90 cêntimos.
1: É verdade! Será? 90 cêntimos o metro!
2: Exatamente!
0: Será que custa? Queres que eu ponha aqui fio de corda?
1: Oh, Madalena!
0: Fio de corda!
1: Não,
0: compras!
2: Até pode ser
0: no
2: fio
0: Google.
2: Pesca.
0: 13 euros!
1: Quantos metros?
0: Tem muitos metros, não consigo perceber quantos metros tem. Portanto, faz tuas contas. 968-689-229, coisas que são caríssimas e não fazem sentido nenhum. Partilha connosco.
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0: Mega Hits e a melhor música nova. Vamos até ao lugar das novas desta quarta-feira. Nos últimos dias ouviste as nossas sugestões para o Bailarico, para o Sunset, e agora chegou a vez do After. Se por acaso és DJ, Harry Styles tem uma mensagem para ti em Dance No More. Também mereces curtir e dançar.
1: A ideia da música nasceu de uma conversa com a sua amiga Chloe, que ficou chocada ao ver uma DJ a dançar com amigos. Como já não via assim há muito tempo, na verdade, Harry pegou nessa frase: os DJs já não dançam, e transformou-a. Ele diz que escreveu a música inspirado na primeira vez em que saiu à noite em Berlim e sentiu o caos e a liberdade de uma discoteca cheia. Isto realmente, os artistas agora vão todos sair para Berlim e fazem músicas.
2: Vão todos. Olha que as discotecas são meio difíceis de entrar.
1: Nós não conseguimos.
2: Nós não conseguimos.
1: O Harry Styles e a Rosalía.
2: Olha, se a meio da letra ficares a pensar quem é que é Fox, nós explicamos. Fox é o filho da sua amiga Jenny, a mesma Jenny, que já tinha sido mencionada numa outra música de Harry. O pequeno Fox não achou muita piada ficar de fora e, enquanto jogava futebol com Harry Styles, lançou o desafio: olha, que se eu marcar este gol, pôs o meu nome na música. Marcou e Harry cumpriu. Cá está. Pronto.
0: Portanto, é estares atento a esta letra. Harry Styles com Dance No More é o teu lugar às novas de hoje aqui na Mega.

0: Olá, fala o Francisco Mendes do grandioso jogo da Malda. Como é que te chamas?
1: Vera.
0: Olá, Vera. Como é que tu estás?
1: Bem, obrigada.
0: E agora espero que muito melhor. Estás preparada?
1: Estou.
0: Quero saber, em euros, quanto dinheiro é que está na mala? Tens 10 segundos a partir de agora.
1: 60.106.
0: Oh, Vera. Oh, Vera. Vera, onde é que tu estás, Vera?
1: Estou em Évora.
0: E estás... estás em que sítio? Vera?
1: Em que sítio? Estou a trabalhar.
0: Estás a trabalhar? Então, olha, hoje abres uma exceção. Podes gritar porque ganhaste 60.106 euros. Oh, Vera, grita, por favor. Grita, Vera.
1: Não acredito.
0: Não acredito. Oh, Vera, eu quero mais entusiasmo, Vera. Vera, salta, por favor.
1: Acho
0: Vera, estás bem? O dinheiro é teu. Estás bem? Estou contigo, Vera. Está tudo bem. Olha, um beijinho. Fico muito contente por ti.
1: Beijinho.
2: Oh, Vera. A Vera não acreditou.
3: Pois não, a Vera,
2: imaginem que ficou ali.
3: Está a passar assim um momento mais difícil e aqueles 60 mil euros vão dar muito.
2: Foi isso que aconteceu, de certeza.
3: Muito
2: por isso mesmo, boa, estás Vera. A passar também um momento mais difícil, há novo valor para ti.
4: São 21.111 euros. É este o grandioso valor que está no grandioso jogo da mala da próxima quarta-feira.
5: Tens é que ligar, só favor, faz como a Vera. Não sei quantas vezes é que ela ligou, mas foram os suficientes para ganhar. 761-10-10-10 é o número para o qual tens e deves ligar. Custa chamada 1 euro mais IVA.
4: O Drive-In está contigo até às 8. Boa quarta-feira.

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1: Quem também vai estar no Rock in Rio? Nós mesmo, é também verdade. Com o Francisco Mendes, também. Portanto, com a Fala Creative.
2: Se comprares bilhetes, é vir ter connosco.
1: Só os favor, por cima nós temos lá uma máquina que deita bebida sagrada.
0: Estás a prometer isso às pessoas, ó Maria, e depois não, podem entrar.
2: Calma, eu não estou a par desse conceito.
1: O quê? Aquela máquina boa?
2: Que deita bebida sagrada?
1: Claro. Sim. Então.
2: Na Mega It?
0: Sim, mas a Maria está a prometer coisas e depois não consegue cumprir.
1: Não, não, estou a dizer que eu vou ter, agora só para os outros.
2: Cobrem a Maria Petronilho.
0: Beijinhos e até amanhã.

0: quarta-feira com Mega Hit. Já connosco, Metal de Prata e Zé Vida.
1: Hello! Já a seguir voltamos a atacar mais um Scroll da Noite. Hoje, meu último dia com a Matilde aqui. Vou desaparecer para sempre.
0: Mas há uma boa razão para isso. Fica desse lado para descobrir. Primeiro, a UGEL.

0: de John Mayer na Mega Hits, Waiting on the World to Change. Vamos até ao scroll da noite de hoje, porque por aqui não há mudanças.
1: Boa! Tenho que dar para optar naquilo, gostei desta ponte. Começamos com notícias de One Direction, mas individualmente. Primeiro, Niall Horan vai lançar uma música em homenagem a Liam Payne no dia 22 de maio, ou seja, esta sexta-feira, chama-se End of an Era. Portanto, Directioners desse lado já sabem, sexta-feira, pacote de lenços na mão, juntem-se todas e celebrem a vida do Liam Payne também. Mas também há novidades de Harry Styles.
0: É verdade, deixa-me só dizer-te que agora também recentemente soube que o grupo de WhatsApp do grupo, portanto,
1: dos One Direction,
0: ainda está ativo.

0: Via verde, assim dizendo, para todas as pessoas que fazem xixi no banho.
1: Olha, finalmente que alguém diz isto. Se ele, desculpa, se ele diz isto numa entrevista que faz e que pode, claro. Então eu também vou dizer em Rádio Nacional que faço e que posso.
0: Pronto, isso eu já
1: e
0: não
1: meto.
0: Eu não, Matilde, ah, mas pá, eu acho não, que tu estás na liberdade de fazer xixi no banho à vontade e de partilhar com todo um país também. Portanto, quem quiser saber, Matilde _ Prata,
1: para
0: poder começar a imaginar.
1: Bom.
0: Ok, vamos falar agora sobre artistas no Brasil. Zé Filipe já se está a fazer ouvir.
1: Ai meu Deus, tu já viste isto? Ele comentou a fotografia e o último post da Virgínia a dizer bom dia, fica bem. Pá, isto tem muita graça. Eu acho que isto foi uma ode.
0: Tinha muita
1: piada. Ou uma verdadeira consequência.
0: Ou então, não está mesmo só com saudades, não é?
1: Quem sabe se eles não vão voltar. Olha, se este time Virgínia e Zé Filipe novamente juntos, 968-689-229, é o WhatsApp da Mega Sense.

0: na queima das fitas de Coimbra com o Mega Hit.
1: Oh yeah, e eu e a Carolina Gama também.
0: É verdade, sim senhora. Eles vão estar por lá todos os dias da queima das fitas.
1: Exato. Arrancamos já amanhã. Vamos ver a mítica serenata monumental. Que saudades que eu tenho. Sabes que eu estou em Coimbra, Matilde.
0: Sei.
1: Então vai ser muito especial para mim voltar à cidade dos estudantes.
0: Se também tu queres viver este espírito, fica ligado à Mega Hit, porque vão ver muitos momentos especiais aqui no horário da noite. Entretanto, vamos também até a um festival muito especial, porque na Queima, na Praia da Rocha, aliás, em Portimão, vamos

0: Kehlani é uma das artistas confirmadas para o Afro Nation.
1: Afro Nation, takeover Algarve, ao Portugal, let's go.
0: O festival que vai então até Portimão entre os dias 3 e 5 de julho. E atenção que com o código MEGA26 podes ter um descontinho nos teus bilhetes.
1: Um descontão, eu até diria. E podes ver Asaki, Tyla, Wizkid, Guna, Mariah the Scientist, Ludmilla, Kehlani, meu Deus.
0: O cartaz está em megahit.fm.

0: Mega Hits e a melhor música nova com Taylor Swift.
1: Ela que já sabemos que vai casar sem pensão e de bens separados com o Travis Kelce.
0: Olha, e não é que ela é uma mulher esperta.
1: Mas é verdade, porque estamos a falar de 10 mil milhões de dólares aqui à mistura.
0: Tens razão, ela é pobre também.
1: Não é?
0: Ele não é pobre.
1: Pois não.
0: Portanto, era um bocado indiferente. Mas já
1: desculpa,
0: agora também
1: é problemas
0: fazes bem.
1: De rico, eu não. I can't relate.
0: Já a seguir a Alex Horn, a Mega Hits. Boa quarta-feira.
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0: Mega Hits, também connosco, Matilde Pratis é Vida. E nesta quarta-feira à noite, relembramos uma música que este ano faz 10 anos.
1: Qual,
0: tu não tens noção do banger que eu te vou trazer
1: pois
0: e
1: não,
0: o reality check, pois não, é para ficares desse lado, porque tanto o Zé como tu que estás no carro vão ficar chocados do quão velhos estão.
1: Mas o quê? Faz 10 anos este ano?
0: Faz 10 anos este ano.
1: E parece que saiu
0: foi
1: ontem.
0: Foi ontem, exatamente.
1: Ei, não me digas que é a Say So da Doja Cat.
0: Não posso dizer. Para além disso, relembramos também o que vai acontecer a partir de amanhã em Coimbra, Mega Hits 90.0. E ainda tudo sobre o grandioso jogo da mala. Porque caso não te lembres, José Vida,
1: quartas-feiras são dia de dar muito dinheiro a partir das 9:15. Portanto, vamos ficar a saber se tivemos ou não um vencedor esta manhã. Eu vou-me já chatear se não tivermos.
0: Ora bem, e olha que ele chateia-se a sério.
1: Eu chateio-me muito.
0: Lady Gaga e Doja na Mega Hits é mais música nova.

0: is my jam.
1: What a jam. Música portuguesa é também o que vai estar na Queima das Fitas de Coimbra.
0: Olé.
1: E a partir de amanhã, Zé Vida vai lá estar com Carolina Gama. Fica atento a todas as nossas redes sociais, Mega Hits Instagram e Mega Hits TikTok. Entretanto, há que relembrar o que está a acontecer no nosso Instagram, Zé Vida.
0: Um giveaway para ir ao Small Summer Fest. É o primeiro festival do teu verão, portanto tens de começar em grande o teu verão e vens ter connosco ao Small Summer Fest na Praia de São João, na costa da Caparica.
1: E tu podes vir à pala, é só mesmo participar neste giveaway. As regras, aliás, estão no nosso post de Instagram, Mega Hits Instagram. Já a seguir, mais de 90 minutos de música.

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0: nova de Bob Sinclair na Mega Hit chama-se I Can't Wait e nem sabes a música que celebra este ano 10 anos.
1: Ai meu Deus,
0: estás pronto para te sentir velho?
1: Não, eu tenho 25 anos, Matilde, não me faças
0: acontecer.
1: Isso.
0: Este mega banger celebra em 2026.

0: Não.
1: Isto foi em 2016.
0: Calma, mas é um dia letos de ternura. Ai, não. Sem fim. Ai, ok, não sei a letra.
1: Não.
0: Isto tem 10 anos.
1: Isto tem 10 anos. Celebra este ano 10 anos. Eu fiquei chocada, porque para mim isto foi ontem. Aliás, eu tentei contactar Maria Leal.
0: Calma, isto quer dizer que a Maria Leal tem 10 anos de carreira?
1: Não,
0: calma, eu agora estou mais chocada ainda. Tu falaste com a Maria Leal?
1: Eu tentei contactar a Maria Leal para nos dar
0: um áudio,
1: a parabenizar esta belíssima canção e belíssima atuação. Infelizmente, ela deu-me ghost.
0: Porque a verdade, para mim é um de momentos tristes. Ah, desculpa, mas é um my jam.
1: A verdade é que a Maria Leal pode dar ghost e porque tem esse poder.
0: Não, desculpa, lá fica-lhe mal. Olha, e ela agora está a entrar na época de Santos Populares. Ela precisa de abrir a agenda e quem sabe se a Mega Hits não criou um arraial com a Maria Leal.
1: Olha, fica a ideia. E para ti que te sentiste velho, olha, cá estamos. Estamos juntos nesta.
2: Agora, melhor.
1: A versão Afro Soul de Papa Oti agora, Mickey Smith na Mega.

0: Eles vão estar no Rock in Rio Lisboa, são os Calema na Mega Hits e a Mega também. Portanto, fica a nossa sugestão, diz até megahits.fm para saberes o cartaz completo.
1: Mas não vamos lá estar só a passear, Matilde. Aliás, eu e tu vamos ter um papel importantíssimo nesta edição do Rock in Rio Lisboa.
0: Vai haver um cala-te-boca ao vivo e as tuas sugestões de convidados são bem-vindas. 968-689-229 é o WhatsApp da Mega.

0: Quarta-feira connosco, como é tudo para dizer vida.
1: Só falta a Rita Pereira para dizer boa quarta-feira!
0: Mas olha, a verdade é que um dia vamos ter a Rita Pereira, aliás, a promover a conta para o Max, que acontece todas as quartas-feiras a esta hora. Já lá vamos. Primeiro, Harry Styles.

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0: Eu não sei se sou a única triste ou porque esta música tem uma senhora gargalhada.
1: Pois.
0: E felizmente vamos poder ouvir esta e rir-nos todos também no Primavera São de Porto, já que os Gorillaz estão mais do que confirmados. E tu podes saber, claro, o cartaz completo em megahit.fm, porque nós somos a rádio oficial.
1: Antes disso, todas as quartas-feiras é dia de Conta para o Max, um momento em que eu e a Matilde, por aqui pelo nosso programa, damos destaque a um criador de conteúdos ou uma conta que vale mesmo a pena acompanhar. E desta vez falamos sobre um dos avós que mais tem falado, dado que falar, aliás, pelo TikTok. É o avô da Maria Almeida Gouveia, que na verdade é nossa colega de trabalho, Matilde.
0: Ah.
1: Ela é locutora de rádio, na rádio Voz do...
0: Voz da Alenquer.
1: Voz do Sorraia, que pertence a Coruche, em Santarém.
0: Uau, eu não sabia dessa.
1: E ela tem uma conta no TikTok onde partilha vários rankings com o seu avô que são hilariantes. O último que eu vi e que me ri muito foi hoje de manhã, em que ele estava a fazer um ranking de celebridades portuguesas com quem gostava de partilhar assim um... partilhar uma, se é que me entendes. É melhor não diga mais nada.
0: Achas que o avô fazia isso?
1: Eu acho que ele não fazia, mas o à vontade dele e o fair play para alinhar neste tipo de brincadeiras com a neta é delicioso. Portanto, passa pelo TikTok precisamente da neta, da Maria Almeida Gouveia, assim o arroba dela, e acompanha também este avô porque ele faz rankings de clubes de futebol, avalia preços de maquilhagens da neta. Ele é fenomenal.
0: Ai, que avô fofo! Eu adoro conteúdos da voz, sobretudo a voz que têm o à vontade para fazer coisas de jovem.
1: E este aqui é muito engraçado. Um dia temos que o trazer aqui à nossa rádio também.
0: Olha, fica a sugestão. E deixa-nos também, claro, as tuas sugestões de contas no digital para seguirmos. 968-689-229 é o WhatsApp da Mega. O Grelo não...

0: Texas, vamos até Redditch, que Redditch. Eu acabei de me aperceber que é o sítio de onde é Harry Styles, o artista que está hoje no nosso Lugar às Novas.
1: Faz hoje 4 anos que saiu o seu álbum Harry's House, mas na verdade o single que está em destaque é Dance No More, do seu novo álbum Kiss All The Time, Disco Occasionally.
0: Primeiramente, falando sobre este disco, é um álbum super versátil e que na verdade está a dar início à digressão que ele está a fazer em vários países.
1: Together.
0: E a verdade é que imensa gente está a criticar esta digressão por causa do palco. Basicamente é muito alto para os bilhetes lá da frente, mas felizmente
1: o Harry tem ouvidos e precisamente por causa disso ele e a equipa já disseram que estão a trabalhar em arranjar aqui outras soluções para poder ter um palco em que não prejudica a visibilidade do concerto para quem paga bilhete, não é?
0: Exatamente.
1: Verdade?
0: Dance No More tem novo videoclipe, se ainda não viste,
1: yes.
0: Trata disso porque tem muita dança. Dança essa que ele leva precisamente à Together Tour.
1: Well done.
0: Harry Styles na Mega Hits, é o Lugar às Novas de hoje.

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0: E é com esta magnífica afirmação que nos despedimos. Eu, Matilde Prota, volto amanhã.
1: Eu volto amanhã de Coimbra, portanto, isso é mesmo. Ficar atento.
0: Já a seguir à The Weeknd, beijinhos.
1: Beijo. 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